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São 3 horas para ouvir.

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São 5 horas para ouvir.

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São 9 horas.

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São 11 horas. Para ouvir.

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0: 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É meio-dia. 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

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É uma hora. 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

0: Estamos na última hora nesta pista de dança alguns dos enormes sucessos de Nelson Freitas, um cabo-verdiano radicado na Holanda. Escutámos, assim sendo, o trabalho do DJ Adilson Mendes no mix, as melhores de Nelson Freitas. A pista de dança está fechada. Obrigado e tenham um super fim de semana.
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1: Olá então para todos, bem-vindos. Bem-vindos a mais uma edição do Vamos ao Fado. A edição desta semana que vai para o ar, no horário habitual, na antena da sua rádio. Ora, foi com Ai Lisboa, na voz inconfundível de Amália Rodrigues, um tema escrito por José Galhardo, com música de Frederico Valério, foi o tema que encontramos para lhe dizer olá, estamos cá, e também agradecer-lhe por estar desse lado. O nosso grupo do Facebook do Vamos ao Fado tem mais de 3 mil seguidores. Junte-se a nós também. Estão por lá fadistas, amantes do fado, curiosos e também aqueles que apenas o fado é uma música. Ora, não se deixe ficar também e junte-se a nós, claro, venha até lá, passe por lá, dê uma espreitadela, vai valer a pena. Ora, também o que vai valer a pena é estar com o Vamos ao Fado até ao fim, porque temos os fadistas esquecidos ou não, temos o destaque da semana e também um momento poético. Ora, tudo boas razões para ficar connosco, para ficar desse lado. Só se vai na estrada, olha, desejo-lhe uma ótima viagem na nossa companhia, na companhia do Vamos ao Fado.
2: Olá, Carla. O que estás a fazer?
3: Olha, estou a ouvir Fadistas Esquecidos, ou não?
2: Como assim? O que é isso?
3: É um projeto do Joaquim Silva e do Fernando Batista. E tem uma página no Facebook. Basta pesquisares por este nome, Fadistas Esquecidos, ou não?
2: Muito bem.
3: E nós, todas as semanas, vamos trazer aos nossos ouvintes dois temas aqui para o Vamos ao Fado.
4: Olá, Carlos. Fadistas Esquecidos, ou não? E esta semana as escolhas são, em primeiro lugar, a Lucinda Gouveia, que canta o tema Mais Uma Decepção, com versos de Américo Patela, na melodia de

agora o Manuel Renato, que canta o tema Desilusão, com letra de José Fernandes Castro, na melodia do fado Zé Negro, atribuído a Francisco José Marques, aqui com o acompanhamento de Francisco Seabra e Rafael Carvalho. Nós voltamos certamente para a semana com mais fadistas esquecidos, ou não. Até lá, desejamos a todos muita saúde e bons fados, e o Vamos ao Fado segue, lá está, com o Carlos Rocha. Até para a semana, para aqueles que acreditam, se Deus quiser.

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1: Já somos mais de 3.600 no nosso grupo do Facebook. Por isso, vale a pena. Há sempre por lá gente bonita. Gente que quer trazer o seu trabalho até ao Vamos ao Fado também. E também divulgar os espaços por onde passa, por onde vai cantar o fado. Ora, são tudo boas razões para se juntar a nós, se assim o quiser. E terá sempre um abraço amigo para o receber. Bom, continuando e agora com dois temas inéditos, claro, dois temas que nos fizeram chegar. Já há algum tempo, Marisa Silva Rocha, ela radicada nos Estados Unidos da América, na Carolina do Norte, mas filha de portugueses, e que amou o fado e ama o fado, e decidiu fazer este tema da sua autoria, música e letra, intitulado Este Fado Tão Amado. Depois, o Nuno Ferreira também tem um trabalho feito com música e letra da sua autoria, trabalho esse intitulado Vizela, Minha Senhora. Ora, é o que vamos escutar desde já, esperando que goste e que fique connosco, que fique desse lado, porque o fado é aqui que acontece todas as semanas. Vamos ao fado.

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2: Pois é, depois destes dois temas inéditos da Maria Silva Rocha, Marisa neste caso, Marisa Silva Rocha e do Nuno Ferreira, vamos ficar com uma senhora bem conhecida de todos vós que amam o fado, de todos aqueles que gostam de fado, do seu nome Teresa Silva Carvalho e o tema Quem Sou. Depois vamos ao destaque. Esta semana vamos destacar também um homem que cantou muito bem o fado, mas que diziam que ele desafinava. Fico para saber tudo logo após este belo tema da Teresa Silva Carvalho, para que se deleite com estes fados e com o destaque da semana. Vamos ao fado.

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1: Hoje vamos falar de António Manuel Dias Pequerrucho, que nasceu no Montijo a 3 de junho de 1935 e faleceu em Lisboa a 19 de outubro de 2013. Mais conhecido como António Mourão, foi um fadista português. Foi ao cumprir o serviço militar obrigatório que a sua voz começou a dar nas vistas. Passou a cantar, como amador, nas casas de fado de Lisboa. Em 1964, foi contratado para a Parreirinha da Alfama, a casa típica de Argentina Santos, onde fez a sua estreia profissional. Depois, foi contratado pelo fadista Sérgio para atuar na lisboeta Casa de Fados Viela. A verdadeira notabilidade seria ganha em 1965, com a sua participação na revista E Viva o Velho, no Teatro Maria Vitória, onde interpretou a canção Ó Tempo, Volta para Trás, da dupla Eduardo Damas e Manuel Peão, que se tornaria num dos maiores êxitos da história da música portuguesa. O disco viria a ultrapassar os 200 mil exemplares vendidos. António Mourão tornou-se num cantor muito popular, pelo que, de forma natural, percorreu todo o país e chegou a cantar em vários palcos no estrangeiro, em países como os Estados Unidos da América, Canadá, Austrália, Venezuela, África do Sul, França e Alemanha. Voltaria à revista várias vezes em peças como O Zé, Aperta o Cinto ou Não Há Nada para Ninguém. Gravou discos para as editoras como a RCA, a Valentim de Carvalho ou a Moviplay. Também gravou outros temas marcantes de fado e de folclore como Os Teus Olhos Negros Negros, Chiquita Morena, Ouvida Dá-me Outra Vida, Fado do Cacilheiro ou Varina da Madragoa. Foi o primeiro nome a gravar Carlos Paião num single de 1979. O António Mourão voltou a arriscar ao ser um dos primeiros portugueses a gravar êxitos de Amália Rodrigues, como Maria Lisboa. Mesmo tendo seguindo uma forte vertente popular, nos seus trabalhos é possível encontrar grandes poetas portugueses, como Fernando Pessoa, Mário de Sá Carneiro ou José Carlos Ari dos Santos. Não Há Fado Sem Verdade foi o seu último álbum que gravou. Centrando-se numa certa desilusão com o meio musical português, António Mourão acabou por se retirar quase por completo do meio artístico nos anos 90, apesar de ser acarinhado pelo público e de ter recebido muitos prémios. Vamos assim escutar, na voz de António Mourão, com versos de Vasco de Lima Couto e música do Maximiano de Sousa, nosso Max, o tema A Noite.

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1: Pois é, pois nunca é demais dizer-lhe que as nossas redes sociais estão disponíveis para que fique a saber um pouquinho mais sobre o Fado e sobre o Vamos ao Fado. Ora, quem está já por aí para nos trazer mais dois temas é a Isabel de Noronha e o Pedro Moutinho. A Isabel de Noronha traz-nos o tema Penas Secretas. Depois, o Pedro Moutinho vai nos trazer Não Me Conformo. Ora, eu espero que goste e que fique connosco, porque o Fado acontece todas as semanas na antena da sua rádio. E, já sabe, pode e deve enviar-nos uma mensagem, um pedido, quer que seja. Estamos de portas e braços abertos para o receber. Por enquanto, quem vamos receber sem demoras é a nossa querida Isabel de Noronha, com estas Penas Secretas. Vamos ao Fado.

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2: Ora, e quem já está aqui juntinho a nós para nos trazer o seu habitual momento poético é Silmar, ela que todas as semanas tem um poema e também uma escolha musical. Vamos então, sem demoras, dizer olá a Silmar. Olá, Silmar.
3: Olá, Carlos. Hoje trago o poema Aloiço, de Alfredo Guisado. Na minha quinta, em pequeno, tive um inquieto aloiço, que ainda o vejo sereno, e nele os meus gritos ouço. Longas horas baloiçava meu frágil corpo menino, que ora subia ou baixava, num constante desatino. Nesse baloiço, à distância, chama por mim minha infância, e eu chamo pelo que passou. E sem haver quem me ouça, o baloiço me baloiça entre o que fui e o que sou. Por olhar, por me ter decidido, é o fato que eu gostaria de ouvir.

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1: Pois é, procure pelo nome Vamos ao Fado. No YouTube é onde estão os podcasts destes programas. Quando não ouviu aquele, naquela semana não conseguiu ouvir, pode ir ao YouTube e procurar pelo nome Vamos ao Fado e escolher o programa que não ouviu, ou por esta ou por aquela razão. Bom, Sérgio Marques, com um fado tango, um fado que eu gosto muito, de Joaquim Campos, traz-nos um tema intitulado Ponto Final. Esqueci. Depois, a Raquel Maria traz-nos um tema bem conhecido de todos nós, que cantou e cantava muito bem. Aliás, foi ela que deu vida a este fado, Amália Rodrigues, e o tema foi Deus. Ora, eu espero que goste e continue connosco, continue desse lado, porque vai valer a pena estar com o Vamos ao Fado. E agora sim, com este fado tango de Joaquim Campos, na voz de Sérgio Marques. Vamos ao Fado.

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2: Pois é, e não há tempo para mais. Bem, queria estar aqui um bocadinho mais com todos vocês, mas fica o encontro marcado para a próxima semana, no horário habitual, na antena da sua rádio, para mais um Vamos ao Fado. Despeço-me com a amizade de todos vós. Desejo a todos que façam o favor de serem felizes. Despeço-me com a amizade. Até ao próximo programa. E despeço-me com o vendaval na voz de Rogério Lourenço. Este tema gravado ao vivo no Teatro Sá da Bandeira. Até para a semana, para aqueles que acreditam, se Deus quiser. Ora, aqui está ele, Rogério Lourenço, vem saudade. Até para a semana.

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São 3 horas. 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

Viagem de sons às costas continua na Rádio Portugal Star. Bem-vindos a esta maravilhosa Voyage, que celebra as músicas do nosso mundo, do nosso pálido ponto azul flutuante no espaço. Eu sou o Lino Galveias e esta música é maravilhosa. Mostra como pequeno país almeja e alcançar grandes feitos. Petit Pays é a obra de arte da Dama dos Pés Descalços, a Cesária Évora. Composição de Cruz da Nando, nome de Fernando da Cruz, em crioulo, cabo-verdiano, e diz Petit Pays, je t'aime beaucoup. Pequeno país, eu amo-te muito. E é uma mistura.

I'm a cachupa, de Morna e Coladeira. Fantástico ouvir esta obra de Cesária Évora, que nasceu e faleceu no Mindelo e que nos deixa grandes, grandes obras, como esta música do álbum Cesária, de 1995. Um abraço à lusofonia, ao mundo, a Cabo Verde, que almeja alcançar grandes feitos. Força, ou como eles lá dizem, Dubai! E continuamos nas músicas do nosso mundo e mostramos como elas se combinam. São temperos de um grande cozinhado. É fantástico ouvir esta obra, que originalmente é do fado. É uma versão para um álbum de versões e homenagem ao álbum Homem na Cidade, de Carlos do Carmo. Chama-se O Novo Homem na Cidade, de 2004. Tem versões lindíssimas das canções por outros artistas. Esta é a Feira da Ladra, pela Sara Tavares.

A música permite-nos conhecer histórias e é o que vamos fazer no Uzbequistão, ali na Ásia Central, uma das ex-repúblicas soviéticas que se tornaram independentes em 91. Mas que já tem muita, muita história, desde os mongóis até à Rota da Seda, que trouxe muitas mercadorias da China até à Europa e vice-versa, e tem património UNESCO fantástico como Samarcanda e Bukhara. Os seus mosaicos, os seus templos. Samarcanda tem possivelmente os restos mortais do profeta Daniel e outras cidades também reclamam ter, mas vamos ouvir música de Bukhara, também património UNESCO, com percussionistas e músicos de instrumentos de cordas, aqui gravados por Jeff Green, do grupo de música tradicional Tribekistan, música tradicional de Bukhara, Uzbequistão.

Muitas palmas e vamos conhecer música do Níger. Está ali no Saara, norte de África, entre o Mali, o Chad, Argélia, Nigéria e... É bem pobre, mas o Níger tem património musical dos seus povos e tem capital Niamey e fala as suas línguas, fala o francês, penso eu, e tem muitos povos também dos desertos. Vamos escutar um grupo de deste país. Eles são os Étrennes de l'Air e são irmãos e primos que se criaram no bairro de Abalané, em Agadez, Níger, e formaram a sua banda em 95 para começar a tocar em casamentos, festas, e agora tocam internacionalmente. E vamos ouvi-los a cantar esta Erkazamane, os Étrennes de l'Air.

Maravilhas musicais é o que não falta. Outra é bem dali do nordeste de Portugal, é flauta tamborileira, um instrumento lindíssimo que acompanha as gaitas e que se desenvolveu ali naquela região e também no Alentejo. Eles tocam assim o tambor e a flauta, uma só pessoa, e que toca. Não é o mais comum, mas acontece em regiões da Raia e é muito interessante ouvir. E também acompanha eventos religiosos e é muito lindo ouvir. Vamos conhecer a obra de um músico, Henrique Fernandes, gaiteiro mirandês, e o romance conta a história verídica da vida de um pastor. Loba Parda, com a flauta tamborileira e o tambor, claro está.

Nasceu em Paris em 1961. O nome é José Manuel Thomas Arthur Chow, e tem pai Ramón Chow, conhecido escritor galego de Vilalba, e a mãe Felícia Ortega de Bilbao, no País Vasco. Com o seu bilinguismo, cresceu em França, mas tomou tanto da cultura, não só dos pais, mas um pouco do mundo. A salsa, o rockabilly, o raï, e o punk, nas várias línguas, árabe, espanhol, francês, inglês. É fantástico conhecer a obra de Manu Chao. Esta é a Rumba de Barcelona.

voltamos à América Latina para conhecer a herança deste músico nascido em Tres Arroyos, Buenos Aires, na Argentina, e terra de Francisco o Bergoglio e também de El Dios, El Pibe, e tantos outros. Uma nação bonita, cheia de história, terra de muita música, e esta é uma milonga pelo músico Roberto Lara. Música Tebas Milonga.

música, transmite histórias, tal como conhecimentos. Maranhão, no norte do Brasil, é a terra da macumba, é uma arte trazida para as Américas, pelos povos africanos, e Macumba transmite-se, entrou para o português pelo quimbundo de Angola, e significa as percussões e os ritos ancestrais, e é uma das artes das religiões afro-brasileiras, como o candomblé e a umbanda. E esta é fantástica conhecer, apesar de, por vezes, ser vítima de preconceito por rituais mais maléficos. É, na arte da música, a história da Teresa Légua, uma importante figura mística do Maranhão, e que nos traz aqui um grupo de axé local. E esta, então, é Maranhão, é terra da macumba.

Walter Buscemi, um músico que nasceu em Buenos Aires, a capital da Argentina, e que toca guitarra e que toca a arte da sua região cultural, que é a Tierra del Fuego, do extremo sul da América Latina, da América, aliás, do continente e da Argentina. Muita gente vai para a Terra del Fuego e para conhecer a história, a cultura e também a natureza, e é o que vamos conhecer também. Walter Buscemi, Cantata Fueguina, uma das suas peças mais conhecidas, Terra del Fuego, vive!

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2: Muito importante é conhecer as pessoas, as suas culturas, e é o que vamos celebrar. 24 de junho foi o São João Batista, e que é também muito forte, muito popular nas comunidades ciganas portuguesas. E por isso, 24 de junho em Portugal é também o Dia Nacional do Cigano, os povos Rom. E é muito importante conhecer a história deles. Um músico cigano que vem que representar o seu povo, não é português, é da Bulgária, e ele toca a música do seu povo, e é muito interessante ouvir as histórias, as músicas dele. É o Ibro Lobov, que nasceu em Sófia em 32 e partiu há uns anos também, mas que é um dos grandes acordeonistas e músicos de origem de Rom, Romani, e vamos conhecer a música The Singing Gypsies.

tanta maravilha que há por aí, por esse mundo fora. Podemos conhecer as histórias das terras, uma forma de cantar lindíssima é o canto alentejano, que vem ser aqui cantado lindissimamente pelo Grupo Coral Feminino da Junta de Freguesia de Ervidel, no município de Aljustrel. E elas vêm cantar aqui um pouco da sua terra, as margens do Roxo, que é uma ribeira ali em Aljustrel, e tem uma barragem também, e é o que vêm aqui cantar, as senhoras de Ervidel. As margens do Roxo.

aquelas músicas que dançamos, mas não conhecemos o contexto. É o caso do limbo, uma dança caribenha que nasceu em Trinidad e Tobago e que envolve mover-se sob uma barra horizontal, inclinando o corpo para trás, sem tocar a barra com o corpo e sem a derrubar. É o limbo. E que originalmente era. E que depois vai sendo descido, vai cada vez mais baixo, e originalmente fazia parte da tradição de velórios e funerais. Acreditava-se que ajudava o falecido a transitar para a vida após a morte e a triunfar sobre a morte. E o limbo então é fantástico, e muitos conhecerão o limbo rock do Chubby Checker dos anos 50 ou 60, mas esta é a música de um bahamiano, o Frankie Anderson, É fantástico escutar esta música de Limbo Song.

grande abraço aos irmãos da Venezuela que no seu feriado sofreram fortes terremotos e oxalá encontrei o máximo possível de sobreviventes. É a música que nos ajuda também a manter a nossa mente viva e que conta também todas essas histórias. Oscar de León nasceu em 43 em Caracas e que é conhecido como o faraó da salsa ou o leão da salsa ou el sonero del mundo. Músico e baixista, conhecido pela sua salsa e por diversos estilos de música, diversas músicas. Esta é uma música que nos faz dançar e vamos dançar para o intervalo aqui na Rádio Portugal Star. Sou Lino Galveias, esta é Melão de Canha, Oscar de León.

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São 4 horas. 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

viagem de sons às costas está de volta na Portugal Star para a segunda hora. Sou Lino Galveias e começamos em grande no festejo do São Pedro, que é o santo dos pescadores, muito popular na Póvoa de Varzim, Boarcos e tantas outras terras onde se celebra esta arte do que tem as chaves e do santo pescador, não só de peixe, mas também de almas. O Rancho Folclórico Poveiro, fundado em 24 de junho de 36 pelo etnógrafo poveiro António dos Santos Graça, para manter vivos os trajes, as danças e as chulas, os viras, e esta que ouvimos aqui foi a Marcha de São Pedro. É uma bela festa, o São Pedro da Póvoa de Varzim, para começar esta segunda hora, lindíssima. E cruzando os mares, chegamos à Bahia, Salvador, onde ali perto, Candial, nasceu em 23 de novembro de 62 o Carlinhos Brown, o António Carlos de Santos de Freitas, que tem sido essencial na música do Nordeste do Brasil e um dos fundadores, um dos

criadores, como Luís Caldas, do Axé. E é fantástico conhecer, tem muitas músicas excelentes e vamos conhecer uma delas. Do álbum Carlinhos Brown, esse Cardito Marrom, de 2003, Aganju.

Viagem como as duas aves até ao Oceano Pacífico. Rapa Nui, um nome polinésio da Ilha da Páscoa, que é parte administrativamente do Chile e que é famosa pelos seus povos indonésios e pelos cerca de 900 Moai. É muito interessante conhecer a história destes povos, que ao longo dos séculos ergueram estas estátuas com caras ou figuras humanas com cabeças gigantes que ficam sobre pedestais gigantes também, e que são um símbolo da cultura e do povo de Rapa Nui. E vamos conhecer Reo Topa. É uma música tradicional polinésia, muito popular na cultura local e a faixa original conhecida foi lançada pelos Kari Kari, nos anos 90, e fala das tradições da ilha. E por isso, esta chama-se Reo Topa, da Ilha da Páscoa.

Rádio continua forte e permite-nos conhecer as músicas do nosso mundo e as histórias também por trás dela e a internet também, mas a rádio fica aí. Na internet podemos conhecer as músicas e também as histórias. É o caso desta música que muita gente partilha na internet, alguns porque é bonita e tal, mas esta é. Conta muita história e questiona as coisas. Fala porque é que há tantos problemas e é uma música bem forte. Pelo Rien Nemeton, Nada Mais Me Surpreende. É a obra do cantor de reggae marfinense Dombia Moussa Fakoly, conhecido no mundo do reggae e da música como Tiken Jah Fakoly. Nasceu em Odiene, na Costa do Marfim, mas vive no Mali e ajuda-nos a questionar. Plurien ne m'étonne.

Tlanganani, que quer dizer juntar-nos, unir, encontrar em Xitsonga e Zulu, duas das maiores línguas da África do Sul. É uma canção lindíssima e que é cantada pelo Soweto Gospel Choir. Muito linda esta música em jeito de gospel por este grupo do Soweto, um subúrbio de Joanesburgo, na África do Sul. É uma música do álbum Voices from Heaven, de 2005, e também cantada por apoiantes do futebol nos jogos do Soweto. E vamos conhecer esta polifonia lindíssima. Tlanganani, o Soweto Gospel Choir.

Tanta música que podemos conhecer por aí, tantas obras de arte. É o caso de um grupo que nasceu no Porto e que são as Amara Quarteto Amara, e que representa a expressão feminina do fado, com umas variantes também, com música clássica, contemporânea, tradicional. São mulheres que o constituem, e elas, estas mulheres, tocam estas músicas fantásticas. Então, as constituintes do grupo são a Laura Rui na voz, a Sónia Sobral no acordeão, a Joana Almeida na guitarra clássica e a Susana Castro Santos no violoncelo. Tantas artes, tanta música boa. Vamos conhecer música fantástica delas, como esta A Força do Ser Mulher. Amara Quartet.

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1: Lindo, lindo, lindo, lindo. É fantástico conhecer estas coisas. Mais música. Que tal irmos ali ao Botswana, o país que está ali entre a Namíbia e o Zimbabwe, e a África do Sul. É um país com longa história, tradições, e eu já conheci uma moça do Botswana numa das, no estrangeiro, e este não tem costa, mas tem o deserto Kalahari e os deltas do, delta do rio Okavango, e é fantástico conhecer as reservas de caça, os vales, muitos animais, capital Gaborone, e vamos conhecer Captain Dira, músico do Botswana, que canta as suas tradições. O Captain Dira, então, traz a sua arte. Ele chama-se Dixon Diratsage Mahupela. Toca música tradicional do Botswana, e começou num grupo de música cultural, e depois foi começando a definir o seu estilo. E vamos ouvir uma música bem animada do Captain Dira, Machobane.

Música é fantástica que vem a seguir. É um dos nomes grandes, o Funaná, que nasceu em Cabo Verde, traz o acordeão, é um ritmo rápido e que foi condenado durante o colonialismo. É o Funaná, é Zé Espanhol e é um nome deste ritmo bem frenético e lindo. E a música é linda. Cá tem Cura, Zé Espanhol, Cabo Verde. Bubai, nupai!

Ljubljana, cidade querida, como um pouco a etimologia da palavra, é nome de uma cidade lindíssima, capital da Eslovénia, que está ali entre a Áustria e a Itália e o Mar Adriático. Ljubljana é uma cidade mais pequenina, mas muito acolhedora. E esta arte, este artista que vem aqui, chama-se Magnifico, nome conhecido de Robert Peschut, e cuja família reflete ali os cruzamentos dos povos balcânicos e não só, e ele vem-nos cantar Ljubav, Prokleta.

0: Ana Everling, é da República da Moldova. Que é outra antiga república soviética que está ali entre a Ucrânia e a Roménia, capital Chisinau, e ela atualmente vive em Chicago. É lindíssimo ouvir, ela é vocalista e contadora de histórias e traz-nos a sua música.
1: Um,
0: Batranashka.
1: dois, três.

0: Como foi o dia também dos ciganos? E porque adoramos música lindíssima, esta, e já agora música em francês. Vamos conhecer uma lenda das guitarras, o Django Reinhardt, que foi um guitarrista de jazz francês, nascido na Bélgica, de pais Rom, e que depois foi muito conhecido, desenvolveu o Gypsy Jazz e inspirou vários músicos. É o Django Reinhardt, que nos vem encantar, deliciar com La Mer, o mar.
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1: É um músico de excelência, fez agora 26 de junho, 84 anos, ele nasceu em Salvador e está na história da música brasileira e não só. Companheiro de Caetano, deu-nos tantas músicas que conseguimos trautear ou cantar mesmo, e esta é um até já do Sons às Costas. Nós já voltamos na próxima semana. Um bom São Pedro a todos, uma semana linda, cuidado com o calor e vamos curtir boa música. E que tal esta Sítio do Pica-Pau Amarelo, que fez sonhar tanta criança? Gilberto Gil, de Sons às Costas, bombar, e na Portugal Star, e a Solino Galveias, aquele abraço, até já!

0: Obrigado. Obrigado demais, gente. Ok. Obrigado, beijão pra vocês, gente.
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0: 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São 5 horas. 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

São os acordes iniciais da emissão de hoje de O Certo Oriente, a contemplarem o talento musical da cantora jordana Dana Salah, ao vivo nos estúdios Vivo, com Bint Bladak, seguindo-se-lhe a energia do cantor e compositor nigeriano Keith Daniel, acompanhado pela artista made in Bollywood Nora Fatehi, no single Pure Luxury. E privilegiamos ainda o requinte do virtuoso trio Ahmed Sarhad e Zaim e o tunisino Nordo em Yaharaf. Mantendo a tónica, receberemos seguidamente no alinhamento o cantor, compositor e produtor musical belga-marroquino Dinstinct na faixa Tahal. Ainda da região magrebina do Reino de Marrocos, escutaremos Salah Mujahid no single deste ano Anuni. E do subcontinente indiano, abriremos fileiras à mestria dos consagrados Kajol Devgan e dos senhores Shah Rukh Khan e Pitbull, numa magnífica interpretação de Daisy Girl Magic, tema que nos encaminhará até ao nosso próximo conteúdo. É todo um gosto. Até já!

0: Regozijou-se o sultão, ao extremo, com as maneiras do pescador e disse-lhe: peço-te que, daqui por diante, me faças companhia no meu palácio. E já que sabes contar histórias, espero que queiras dulcificar os nossos ouvidos com uma delas.
1: Hoje falar-vos-ei um pouco de Artaban da Hircânia, o comandante persa na Batalha das Termópilas e conspirador contra Xerxes. A Batalha das Termópilas, ou Portões Quentes, travada em 480 a.C. durante 3 dias, tornou-se um símbolo da resistência grega perante a invasão persa liderada pelo rei Xerxes I. O heroísmo do rei espartano Leónidas e os seus 300 guerreiros tornou-se lendário, inspirando livros e filmes onde essa bravura é enaltecida. Mas, em termos estratégicos, a vitória final coube ao exército persa, sendo que um dos principais comandantes dessa campanha foi Artabano, oficial de alto escalão e membro influente da corte aquemênida. Artabano era tio de Xerxes I e comandante da Guarda Real, sendo uma figura central nos eventos que marcaram o Império Persa naquele período. Na campanha grega, desempenhou um papel fundamental na administração das tropas e na supervisão da vitória persa após a traição de Efialtes, que revelou aos persas um caminho alternativo para cercar os espartanos. Assim, apesar da extraordinária resistência grega, foi o exército persa que emergiu vitorioso, garantindo o avanço da campanha, que culminaria na tomada e destruição de Atenas. Porém, a trajetória de Artabano não se limitou ao campo de batalha. Nos anos seguintes, tornar-se-ia numa ameaça interna ao próprio Xerxes. Artabano era uma figura ambiciosa e possivelmente descontente com o governo do rei, especialmente após as derrotas persas nas batalhas de Salamina, em 480 a.C., e de Plateia, 479 a.C., terá eventualmente participado numa conspiração contra o monarca, tornando-se, segundo algumas fontes, o próprio assassino de Xerxes. O relato mais conhecido sobre esse episódio vem de Ctésias de Cnido, que menciona Artabano como o líder da trama que resultou na morte do rei por volta de 465 a.C. Após o regicídio, Artabano tentou assumir o poder manipulando o príncipe herdeiro Artaxerxes I, mas a sua tentativa de usurpar o trono falhou. Artaxerxes, alertado sobre a sua traição, ordenou a sua execução, encerrando assim a história de um dos personagens mais intrigantes da história persa.
0: É um certo Oriente. Seguimos viagem.

0: cumprirmos a primeira metade da viagem de hoje pelos roteiros de um certo Oriente, foi com satisfação que ouvimos Fénot, ao ritmo do intemporal Daddy Cool dos Boney M., música interpretada pelo cantor, produtor e artista saudita-iraniano Ala Wardi, para outras paragens de Tel Aviv, em Israel, Kashli et Alev, Leva o Meu Coração, em hebraico, tema que passou a seguir, é o single de 2017 da notável cantora Edine Benzakin. E do panorama musical marroquino, Samira Sahid trouxe-nos Mazal. Assim que nos escuta em casa, no trabalho, em viagem, onde quer que se encontre. Reitero o amável convite para que se mantenha na nossa companhia e desfrute desta jornada pelos jardins ao oriente de nós, aqui na nossa rádio de preferência a emitir para todo o mundo via web e onde semanalmente, ao longo desta hora, o Ocidente encontra o seu Oriente. Agora também com a dupla formada pelo cantor jordano de indie pop Akras e a artista marroquina Inês em Diamond Rick, que no dialeto levantino se poderá traduzir pela expressão positiva que seja sempre assim. E viajando até Ujda, esplendor do mar Mediterrâneo, recuperaremos o single Mabulhana, Louco de Amor, de Lazaro, que em 2024, durante mais de 3 meses, foi número 1 nas tabelas de música no norte de África. Por fim, relembro ainda que poderão continuar a acompanhar todas as novidades, fotos e textos relativos ao programa partilhados nas páginas de Instagram, Um Certo Oriente.
1: Diamond Head.

Da coleção Entre Dunas, Oásis e Sonhos, a desenhar adornos de luz no horizonte, com a nossa imaginada caravana a começar a fazer paulatinamente o caminho de volta, e para musicalmente nos despedirmos da melhor maneira possível da emissão de hoje de Um Certo Oriente, percorreremos o restante itinerário com uma seleção exclusiva de temas que nos ajudarão a adornar essa rota e deixar já aquela vontade de repetir o passeio, por ora com Atim Amor em Der, Caminho, e o carismático cantor pop egípcio Too Late, que habitualmente se apresenta ao público envergando uma máscara de malha branca, que nos interpretará Sinin, algo como Radiante, antes de Al-Awad e Maria Nadim nos presentearem com a leveza das suas suaves e harmoniosas melodias. E assim se faz Um Certo Oriente. O pensamento que decora o pergaminho que sela a emissão de hoje inspira-nos que todos nós somos viajantes numa viagem cósmica, agitando e dançando os turbilhões e redemoinhos do infinito. Paramos por um momento para nos encontrarmos uns aos outros, de conhecer, amar, compartilhar. Este é um momento precioso. É um pequeno parêntese na eternidade. Palavras de Paulo Coelho. Que assim seja.

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1: E praticamente a concluir o capítulo de hoje do programa Um Certo Oriente, como um dia legou para a posteridade Carl Sagan, diante da vastidão do tempo e da imensidão do universo, é um enorme prazer para mim dividir um planeta e uma época consigo. Aproveito esta oportunidade para deixar uma palavra de gratidão a todos vós, estimados ouvintes, que durante esta última hora me concederam a amável honra da vossa simpática companhia, assim como endereçar uma devida palavra de reconhecido apreço à fantástica equipa desta nossa rádio, que uma vez mais tornou possível levar até vós esta edição e que para mim constitui sempre um gosto e todo um privilégio produzir e realizar. Sou o António Rodrigues e voltarei ao vosso convívio, oxalá, de hoje a 8 dias, à hora certa, para mais uma nova peregrinação pessoal, interior e geográfica pelos jardins ao oriente de nós. Até lá, desejo a todos a continuação de uma excelente semana. Muito obrigado pela vossa presença. Bem-ajam. Maktub. Estava escrito.

Aqui, o coração é como uma bússola no mapa do destino e o mundo da imensidão do tempo. 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

0: 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São 6 horas. 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
1: A primeira hora do Clube 80 começa com Jean-Michel Jarre. Eu sou o Luís Ferrão e aqui está a música dos 30ões, 40ões, 50ões e por aí fora.
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1: Liga-te ao grupo Clube 80 no Facebook, pede para aderir, depois escolhe e partilha comigo as músicas que mais gostas dos anos 70, 80 e 90. Mas atenção, que as músicas de 2000 que estiveram no forno nos anos 90 também contam. Bom fim de

0: Esta música está profundamente ligada à exploração espacial. Jean-Michel Jarre compôs o álbum como tributo à tripulação do Vaivém Espacial Challenger, que tragicamente explodiu durante o lançamento em 1986. O astronauta Ron McNair devia tocar um solo de saxofone a partir do espaço para uma última faixa do álbum Last Rendezvous, o que teria sido a primeira gravação musical em órbita.
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0: Feel the Hit, Jean Beauvoir, música da banda sonora do filme Rocky 4. Junta-te ao grupo Clube 80 no Facebook. Pede para aderir, escolhe e partilha comigo as tuas músicas, aquelas que mais gostas dos anos 70, 80 e 90. A seguir, entram no Clube 80 os Placebo.

São músicas como esta que me fazem estar aqui ao fim de semana. A 25 de janeiro de 1999, os britânicos Placebo colocaram à venda Every You, Every Me, o terceiro single do segundo álbum Without You, I'm Nothing. Foi lançado em conjunto, em dois CDs e em fita de cassete, mas também existiram cópias promocionais em vinil de 12 polegadas. A música alcançou a posição 46 na Austrália, a 99ª na Alemanha e a 11ª posição na UK Single Charts. As próximas duas são de Morrissey.

Morrissey regressa a Portugal a meio de 2026. O primeiro concerto será na Super Boca Arena, no Porto, no dia 1 de agosto. O espetáculo vai servir para apresentar os temas do novo álbum Makeup is a Lie, editado em fevereiro de 2026. Será o primeiro concerto de Morrissey em Portugal desde 2014, ano em que esteve no Coliseu dos Recreios, em Lisboa. O ex-Smith tem sido notícia nos últimos anos pelos seus muitos cancelamentos de espetáculos. Só este ano já cancelou 6, o último dos quais em Valência, Espanha. Os bilhetes para o concerto já estão disponíveis, mas o preço ainda não sabemos. Every day is like Sunday, Morrissey.

Esta é mais uma partilha no grupo Clube 80 do Facebook que a Sandra Carvalho, que é natural de Castanheira de Pera, deixou no nosso grupo. The Girls e Drive. Obrigado, Sandra. Tudo de bom para ti. Bom fim de semana.

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1: Junta-te ao grupo Clube 80 no Facebook, pede para aderir, escolhe e partilha comigo as músicas que mais gostas dos anos 70, 80 e 90. O António Pinto de Lisboa partilhou connosco Desert Rose de Sting. Um abraço, António, obrigado por mais uma grande canção. Bom fim de semana.

Agora, a música da terra de Sua Majestade, os Spandau Ballet e Lifeline, e também os ABC com The Look of Love.

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1: Esta é a música dos trintões, quarentões, cinquentões e por aí fora. Mas os mais novos também gostam destas canções. Agora deixo-vos com uma das faixas do disco 78-82 dos Chutos e Pontapés, que se chama Saman. Depois ouvem os Ex-Votos. Obrigado pela companhia. Vocês são mesmo os maiores.
2: Olá, eu sou o Tino dos Chutes e Pontapés, gosto muito do Clube 80.

Musa, agência de notícias de Portugal, escreveu a 21 de abril de 2011. Morreu José Leonel, dos Ex-Votos e antigo vocalista dos Chutos e Pontapés. O músico José Leonel, um dos fundadores dos Chutos e Pontapés e dos Ex-Votos, morreu aos 50 anos vítima de cancro no fígado, disse a Musa, fonte ligada à família. Na década de 80, quando questionado sobre o nome do grupo, José Leonel respondia: estes são os Ex-Votos no cumprimento de fazerem música em Portugal e esta é a nossa igreja. Assim a banda acabou por adotar este mesmo nome. Em 1986, o single Sutilezas Porno Populares é lançado na coletânea Idade do Pecado. Em 99, a banda foi convidada pelos Chutos a participar no disco de comemoração dos 20 anos, 20 anos, 20 bandas, onde interpretaram o tema Salmon. A banda fez uma versão da música Fado do Estudante, original do filme A Canção de Lisboa, onde é interpretado por Vasco Santana. O último concerto do grupo com o fundador, Zé Leonel, ocorreu a 13 de abril de 2011 em Odivelas, tendo contado com a participação especial de Galu, também ele membro fundador dos Chutos e Pontapés, e de vários ex-membros desta banda.

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2: Esta é a música dos 30-ões, 40-ões, 50-ões e por aí fora, mas os mais novos também gostam destas canções. É verdade. O ZS, Honor of the Lonely Heart, foi uma partilha no grupo Clube 80 do Facebook do José Canes de Coimbra. Obrigado, amigo. Um bom fim de semana para ti. Obrigado também pela companhia. Vocês são mesmo os maiores. Não saiam daí.

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0: 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São 7 horas. 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
1: Aqui está a segunda hora. Eu sou o Luís Ferrão e terá comigo o grande Freddie Mercury. A meio desta hora vamos lembrar um dos desenhos animados que eu mais gostava de ver na televisão. Venha daí. Bom fim de semana.

0: Saudades desta voz única, quem não tem, que fez parte de uma das grandes bandas de sempre, os Queen. A próxima é de Gary Lowe e logo depois ouvem Fast Love de George Michael.
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0: liga-te ao grupo Clube 80 no Facebook, pede para aderir e depois partilha as músicas que mais gostas dos anos 70, 80 e 90.
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0: Hoje lembramos Scooby-Doo no Clube 80. Scooby-Doo é uma série animada criada por Joe Ruby e Ken Spears. Inicialmente a série foi produzida pela Hanna-Barbera, mas a editora Hanna-Barbera foi absorvida pela Warner Bros. Em 2001.
2: And that's why there hasn't been anything good written since the 1970s.
0: É o desenho animado americano com o maior número de temporadas de todos os tempos. Perde apenas para os Simpsons.
2: Thank you. Okay.
0: Quatro adolescentes armados em detetives, Fred, Velma, Daphne e Salsicha, com Scooby-Doo, um cão alemão que fala
3: "Can we just be friends?",
0: viajam numa carrinha, máquina de mistério.
4: We need your help.
0: E ajudam a investigar casos estranhos. Visitam lugares inóspitos, casas mal-assombradas, parques abandonados, pântanos e ilhas. A maioria das vezes são ameaçados por monstros, zumbis e outros tipos de vilões, a que chamam fantasmas. Os detetives seguem pistas, fogem dos vilões e muitas vezes vêm-se perdidos em labirintos, passagens secretas e caves escuras. Geralmente, dividem-se sempre em dois grupos quando vão à procura de pistas. Fred, Daphne e Velma vão para um lado, enquanto Salsicha e Scooby vão para o outro e sempre acabam perseguidos pelos vilões do episódio.
5: Let's get out of here.
0: A fórmula dos episódios é sempre a mesma, mas sem isso, o brilho do programa nem existia. Depois de uma cena de perseguição ou uma sequência musical por meio de algum plano ou ideia mirabolante, os vilões sempre são apanhados. Após serem desmascarados, os vilões costumam dizer "Eu tinha conseguido se não fossem aquelas crianças e aquele cão idiota". Este bordão faz parte de todos os desenhos animados realizados desta série.
6: Like mine bringing me back some too?
0: Quando gravou a canção Strangers in the Night, Frank Sinatra não podia imaginar que iria inspirar Scooby-Doo. Este nome, Scooby-Doo, o nome de Scooby-Doo, vem no trecho da música de Sinatra, onde ele canta Dooby-Doo. Num voo para Los Angeles, o Sr. Silverman ouviu a canção de Sinatra e Dooby-Doo não lhe saía da cabeça. Rebatizou o desenho de Scooby-Doo, Where Are You? E tornou-se Scooby-Doo, a estrela do programa.
7: I was putting them to sleep. It's their bedtime.
6: That's a good one. Right, Scooby-Doo?
0: Huh? Hoje trouxemos ao Clube 80 um dos cachorros mais famosos do mundo, Scooby-Doo.

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Boys do Fall in Love de Robin Gibb dos Bee Gees. Agora mais Master Ride de Matthew Wilder.

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1: Esta é a música dos 30ões, 40ões, 50ões e por aí fora. Depois de Holiday Rap de MC Michael G e DJ Sven, deixo duas de Mark Almond. A primeira é Sail Away Wave Goodbye. Obrigado pela paciência que tiveram em ouvir as músicas do século passado. Eu volto na próxima semana.

0: 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São 8 horas. 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

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São 9 horas. 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

0: 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São 10 horas. 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

0: temos música, temos poesia e temos alguma conversa, não é verdade, professor?
1: Evidentemente, cá estamos exatamente para isso. Uma boa noite para todos, uma boa semana de trabalho para quem começa a trabalhar ou quem continua a sua jornada semanal de trabalho na próxima segunda-feira, ou seja, amanhã, ou seja, sim, amanhã.
0: Exato.
1: Estamos no final de domingo.
0: Exatamente.
1: Só termina quando o programa terminar, mais coisas, menos coisas. E para quem está de férias também, que aproveitem. Vamos ter outra vez aí, pelos vistos, 40, 41 graus para quarta e quinta. O que me surpreendeu mais foi os 41 graus. Eu digo tanta vez por brincadeira, 41 de graus, e agora a boca já me ia outra vez a fugir para esse malandro desse vocábulo que eu gosto de utilizar por brincadeira em vez de graus, costumo chamar de graus. Tiveram 41 graus na Alemanha. Para isto realmente leva-nos a pensar que o mundo está mesmo louco. 41 graus na Alemanha, que fica a uma latitude, não sei exatamente o local onde isto aconteceu, mas fica para cima dos, perto já dos 50 graus de latitude norte, certamente, e 41 graus numa latitude destes, algo de muito complicado está realmente a passar.
0: Até a França teve temperaturas muito altas, deram ali alguns,
1: também,
0: algumas reportagens sobre os franceses, sim, que estavam a tentar ir para as zonas onde houvesse lagos e ribeiras, porque não aguentavam tanto calor. E até entrevistaram uma jovem que disse que já tinha comido não sei quantos gelados. Já comia, não sei o que ela disse.
2: Lá se vai a linha, não é? Lá se vai a linha.
1: Não, é que para isso mais valia, em vez de comer os gelados, tomar umas fresquinhas que faziam menos mal.
2: Exatamente.
0: Fazia menos mal que o gelado, não é?
2: Ora, muito pois.
0: Não engordava. Só era diabético.
1: Mas acho que o gelado é capaz de engordar mais. Sim.
0: Pois, exatamente. Tem muito açúcar. É isso mesmo.
2: Tens alguma expressão?
0: Tenho, sim, senhora. E tu costumas muito pensar na morte da bezerra?
2: Às vezes.
0: O professor também pensa muito
1: nisso. Também pensa na morte da bezerra.
2: Mas antes de pensarmos na morte da bezerra...
0: A morte da bezerra, como todos nós sabemos, é quando alguém está... não está cá, está com pensamentos muito longe, não responde, está muito alheio a tudo. E costumamos dizer, olha, estás a pensar na morte da bezerra. Mas esta expressão tem relação... às tradições hebraicas. Nas tradições hebraicas costumava-se sacrificar uma bezerra a Deus como forma de agradecimento e de redenção. E neste sacrifício, um rei sacrificou um bezerro que o filho tinha especial afeto. O filho tinha alguma adoração àquele bezerro. E ele foi obrigado a assistir ao sacrifício da bezerra. E como ele era criança, ele, a partir dessa data, só pensava na morte da bezerra, de tal forma que morreu de tristeza por ter visto a bezerra do afeto dele ser morta daquela forma. E, portanto, essa expressão acabou por ficar, por durar no tempo, porque o príncipe estava sempre a pensar na morte da bezerra e morreu de tristeza. Portanto, o melhor é a malta não pensar na morte da bezerra. Não corre o risco de morrer.
1: Acho que sim.
0: Mas é interessante, eu por acaso não fazia ideia nenhuma que tinha relação com as tradições hebraicas.
1: Sabia.
0: Pois, também não.
1: Não sabia. Sei que na Bíblia o bezerro aparece muito como ídolo.

0: Eles fizeram um bezerro em ouro e puseram-se a adorar o bezerro de ouro, e Jeová zangou-se com eles lá numa determinada passagem da Bíblia, que eu agora já não me lembro. Foi quando Moisés foi chamado à presença de Jeová, acho que foi assim, para lhe entregar as tábuas da lei, e os hebreus, que estavam no deserto na altura, descreram de Jeová e da promessa que Jeová lhes tinha feito de os encaminhar para a terra prometida, reuniram o ouro todo e fundiram e fizeram um bezerro em ouro e começaram a adorá-lo. Portanto, o bezerro é de facto uma figura bíblica que está muito presente em várias situações da Bíblia, mas não estava muito longe de supor que a expressão da morte da bezerra viesse. Mas é natural, não é surpreendente, porque a nossa cultura ocidental tem muitas influências bíblicas, como é sabido.
1: Exatamente.
0: A Bíblia foi o único livro durante muitos séculos que existia nas casas de muitas pessoas, principalmente a partir do momento em que ela foi, em que sei que é que a imprensa foi inventada. A partir desse momento, a Bíblia começou a ser um livro presente em praticamente todas as pessoas, não, mas dos alfabetizados, pelo menos, e era, na altura, o único livro que se possuía em muitas das casas das pessoas. Em primeiro lugar, porque muitos livros eram proibidos em certos países, nomeadamente na Europa Meridional, proibidos mesmo por censura. A Inquisição censurava os livros e só permitia que eles fossem publicados aqueles que não tinham nada contra a fé. E, portanto, era muito mais seguro ter-se uma Bíblia, porque essa sabia, quem a tivesse, sabia que não era de certeza incomodada. E depois, porque os livros eram objetos caros e as pessoas não tinham.
1: Não tinham posses e muitas delas nem sequer eram alfabetizadas, nem sabiam
0: Exatamente,
1: ler.
0: claro, claro, claro.
1: Normalmente, numa família só havia uma pessoa
0: Era,
1: que
0: era,
1: dominava mais ou menos a leitura, e
0: sim.
1: muitas vezes no serão é que
0: Era, exatamente.
1: lia
0: Isso
1: algumas partes ou da Bíblia ou de outro livro qualquer.
0: mesmo. E
1: E
0: isso
1: muitas
0: mesmo, isso.
1: vezes as leituras eram um bocado inventadas por aquela pessoa. Normalmente
0: Sim, por vezes.
1: era o pai da família ou era o avô, que tinha
0: Sim.
1: umas imaginações bastante férteis, e então
0: Também tem
1: inventava
0: sim.
1: histórias engraçadas, que muitas vezes só se dava conta que aquilo era inventado, porque pediam para ler novamente aquela história e ele não contava da mesma maneira.
0: Já não era bem igual.
1: Exatamente.
0: É
1: Eu
0: como a
1: lembro.
0: história do falecido João Sequeira, né? Que era conhecido, ficou conhecido na história da
2: Exatamente,
0: vida
2: pelo
0: dele como
2: passado.
0: passarão, porque tínhamos no Paços Manuel, ele era da minha turma, tínhamos no Paços Manuel o professor, que era o Túlio Ramírez Brás, que falava assim porque ele era professor de português, mas também de francês, pá. E então havia na altura o livro único, que era o Regard d'Envers, Le Pays da France, que era organizado por ele. Era o autor do livro único da seleta, como se chamava naquele tempo, da seleta de francês, para o liceu. E então ele dava português e dava-nos francês, e tínhamos os trabalhos de casa, e ele vira-se, ó João, que lá ele era conhecido por João Sequeira Véspera, ó João, lê lá o teu trabalho de casa. Ah, não, fizeste o trabalho de casa, pá. E o João não tinha feito, mas disse: fiz, meu professor. Sou todo. A gente não chamava o professor assim, sou todo. Então lê lá o trabalho de casa, pá. O João pega numa folha em braille, como era um gajo esperto e inteligente, passa com as folhas, os dedos por cima do coisa e começa a saber o que era o trabalho e começa a dar a resposta, fingindo que estava a ler. Até nem se desenrascou nada mal. Só que o professor diz: ó João, dá outra vez isso do trabalho de casa que tu estavas a ler. Pá. Ora bem, o João leu, mas já não foi bem a mesma coisa. E diz o povo: ah, sei com quem então, hein? querias-me enganar, pá, saíste-me cá um passarão, pá. Pronto, foi o passarão até morrer.
1: Exato.
2: Assim ficou conhecida a expressão do passarão.
1: Passarão.
2: É verdade. Angelina, nós para trás deixámos aqui qualquer coisa como Rosa Negra.
1: É verdade, um grupo chamado Rosa Negra.
2: Uhum.
1: Que canta umas músicas diferentes, mas que eu acho muito interessante misturar aí um bocadinho o fado com o flamengo e fazem uma mistura engraçada. Não sei se gostaram de ver a menina das tranças negras ou pretas, não sei.
2: Rosa Negra.
1: Rosa Negra é o nome do grupo.
2: E a música chama-se Os Olhos Com Que Eu Te Vejo.
1: Ai, Os Olhos, os olhos vejo, Com Que Eu Te Vejo. Que ele diz ao menino das tranças pretas, acho.
2: Portanto, olha, isto quando às vezes se trata de sexo, tu estás lá, já não foste vista por
1: olhos
2: de moço.
1: Os Olhos Com Que Eu Te Não Vejo. Vou escrever um poema.
2: Assim vamos mesmo. Até à Pátria Mãe do GNTK.
1: Ai, gosto muito dessa música. Não sei se o professor conhece.
2: Pois, vamos trazer um poema da Silvina e a seguir o Lilás do Djavan. São três temas que vão passar por aqui. E depois, entretanto, o poema é comentado pelo professor.
1: Ouça bem, depois do Djavan. Letra. Deixa-me só chamar a atenção ao professor. Ouça bem a letra de GNTK.
0: Está bem.
1: Que é uma letra que eu acho que está muito bem concebida.
2: Então, vamos embora. Vamos lá à música.
0: Vamos.

a cor da liberdade. Não hei de morrer sem saber qual a cor da liberdade. Eu não posso senão ser desta terra em que nasci. Embora ao mundo pertença e sempre a verdade vença, ele será ser livre aqui. Não hei de morrer sem saber. Trocaram tudo em maldade, é quase um crime viver. Mas embora escondam tudo e me queiram cego e mudo, não hei de morrer sem saber qual a cor da liberdade. Poema de Jorge de Sena.

0: trouxemos lilás, que também é uma cor, embora não seja a cor da liberdade, como o poema que a Silvina nos trouxe aqui. Professores, antes de mais, comentar, como a Angelina sugeriu, a letra do GMTK.
1: Sim, é uma letra, do ponto de vista bastante nacionalista, que vai buscar, enfim, uma série de atributos pelos quais, ou com os quais nós portugueses de facto nos poderemos identificar e nos identificamos. E de facto eu daria, por exemplo, de quando estas coisas vão passando, vão sempre aparecendo ideias à cabeça, umas mais extemporâneas, outras não, mas eu quando estava a ouvir aquilo pus-me a pensar assim, é pá, será que, por exemplo, os belgas seriam capazes de fazer, a propósito do país deles, uma letra em que fossem juntar aqui uma série tão vasta e tão diversificada de atributos que constam aqui dessa letra? Aqui temos os jogadores de futebol, Cristiano Ronaldo, temos depois toda uma série de coisas completamente diferentes, que não tem que ser, há uma série de atributos que vão integrar setores de atividade muitíssimo diversificado. E a minha pergunta é esta: os belgas, um belga, né, seria capaz de construir acerca do país dele, no caso, uma letra em que juntasse assim motivos tão diversificados e tão diferentes que caracterizassem, do seu ponto de vista, autocaracterizassem a sua nacionalidade? Eu acho que seria difícil para um belga recriar este tipo de coisas. Para um alemão, um inglês, isso já não. Muito menos para um francês. Para um italiano também já tenho as minhas dúvidas, porque a Itália como país unido é uma coisa recentíssima. Como país, como unidade política, a Itália terá, isso foi em 1860 e tal, portanto, como país, comunidade política, com Estado, nação, politicamente tudo junto, terá, ora, 160 e tal anos, por aí, quer dizer, está muito longe ainda sequer dos 200 anos, né? E nós aqui não, nós aqui temos toda esta parafernália de atributos, adjetivos que nós colamos a nós próprios,
0: que nos qualificam, não é?
1: Exato, nos qualificam, exatamente. Isso é de facto muito interessante.
2: Ele fala desde da calçada portuguesa
1: ao
2: estilo manuelino, ao caldo verde, ao pratinho de bacalhau.
1: Exato.
2: Ao Saramago,
1: à literatura, à Amália, exatamente.
2: Ao Eusébio, Cristiano Ronaldo.
1: Exato.
2: Portanto, ele faz ali referência que qualquer português se identifica.
1: Exato. Né? Caso dos belgas. E dos belgas ainda também tem uma coisa mais engraçada, é que a Bélgica também é um país independente apenas desde 1830. Mas, mesmo assim, vá lá, o território que hoje é a Bélgica, se calhar a única coisa que eles poderiam, assim, enfim, sem poder aprofundar muito isto, mas a única coisa que eles podiam ser capazes de gabar, seria da indústria têxtil que eles desenvolveram nos séculos.
2: Olha, eu diria que a única coisa que os identificava era as bolachas belgas.
0: E não só, e o Parlamento Europeu.
1: Eu pensei que ias
0: dizer
1: as batatas fritas.
0: Eu pensava que ias falar no Parlamento Europeu.
2: Não, mas há umas bolachas que é as belgas.
1: As batatas fritas, eu pensei que ias dizer as batatas fritas, porque os franceses gozam muito com os belgas por causa das batatas fritas. Não se percebe bem porquê.
2: Foi.
1: Mas, como nós gozamos com os italianos, gozamos, quer dizer, brincamos, né?
2: Espaguete
1: e tal, mas aí percebes, porque realmente as massas, a tradição culinária, as massas é uma grande. Exato, que há as pizzas e tal. Mas na Bélgica nem sequer é esse o caso, quer dizer, não foram. As batatas fritas têm tanto a ver com a Bélgica como com outro país qualquer, né?
2: São as de frites.
1: mas os franceses gostam, têm muitas anedotas acerca dos belgas, como nós aqui temos dos antianos por causa da molenguice, da calma, da tranquilidade, não sei o quê. Os franceses lá em relação às anedotas dos belgas metem sempre batata frita.
2: Mas acho que há aí um país que tem um museu relacionado com batatas fritas. Não sei onde é, qual é o país, por acaso. Lembro-me de ter visto isso alguns, que eu achei muito engraçado, não é? Um museu virado só para a batata frita.
0: Sou perdido com batatas fritas.
2: Eu sei que é que não se importava de andar lá o dia todo, não era, senhor?
0: Eu sei que sou perdido por batatas fritas, mas também criar um museu propositadamente para isso também não faz.
1: Nem será demais, não é?
0: Eu também acho que sim. Bom, vamos à música. Vamos ficar agora sem fantasias. A Maria Bethânia e o Chico Buarque, que vêm daí sem fantasia. Depois a Angelina trará o próximo poema e o professor comentá-lo-á após ser escutado aqui o tema Dois Corações.
2: Ah, nós chegámos a comentar o poema da Cor da Liberdade.
0: Ah, pois é.
2: Pois não.
0: Depois. Envolvemos-nos aqui com as batatas fritas, olha.
1: Não, as batatas fritas e começamos.
0: Então vamos lá.
1: Bom, o poema Cor da Liberdade é um poema de Jorge Sena, muito conhecido. É de facto um dos poemas dele, se calhar mais conhecido. Porque ele é um poema, pronto, de política direta, intervenção política direta. Ele está-se a referir à ditadura em Portugal. E é um poema premonitório, porque de facto depois aconteceu o 25 de Abril e creio, agora aqui não tenho a certeza, tinha que ver isto, mas creio que ele ainda estava vivo na América quando se deu o 25 de Abril, portanto, quando ele escreveu no tempo da ditadura, não hei de morrer sem saber qual a cor da liberdade, estava realmente a prever realmente as coisas que iam acontecer. Ele foi uma pessoa que teve, por razões políticas, de construir a sua vida de professor universitário na Califórnia, portanto nos Estados Unidos da América, onde foi um professor universitário brilhante e reconhecido no meio universitário local, mas nunca se desligou nem da realidade política e principalmente e sobretudo da cultura portuguesa. Foi sempre um homem que esteve atento ao que se ia produzindo a nível cultural, principalmente na área da literatura, da história. Escreveu vários ensaios sobre cultura portuguesa, escreveu também pelo menos um romance que se chama Sinais de Fogo, tem alguns contos também publicados, há uma coletânea de contos muito interessante que é Os Grandes Capitães. Todos estes livros batem fundo na história e na cultura portuguesa. E foi sempre um indivíduo que manteve uma atitude política contrária à ditadura e por isso foi sempre ostracizado pelas autoridades do Estado Novo. Os seus livros, se não eram proibidos, eram vigiados e pelo menos não eram desviados, tentava desviar-se a atenção deles da intelectualidade portuguesa, era mal vistos e não se fomentava a sua leitura quando não era, repito, como este poema. Certamente este poema terá sido certamente proibido, não sei, me presento agora quando é que ele foi publicado e onde é que foi. E foi um homem que, claro, depois foi ouvido.
2: E ele era amigo da Sofia de Melbrenner.
1: Sim, eram pessoas que mais ou menos da mesma geração.
2: Pois, exato.
1: Seriam certamente da mesma geração. Eram a Sofia de Melbrenner, pronto, também era uma pessoa, como sabemos, ligada à oposição, embora não tenha sido obrigada, portanto, a exilar-se. Mas pronto, não era uma pessoa também benquista pelo regime, aliás. Muito poucos intelectuais eram da área, diretamente da área do regime.
0: Talvez o que eu tenha safo um pouco foi ter estar ligada muito a contos infantis.
1: Sim,
2: Adial também escreveu muito sobre a liberdade também, e sobre.
1: Também, sim, sobre, também tem poema, tem uma poesia, sim, que é. E escreveu os contos exemplares, e há um dos contos exemplares, um dos contos desse livro, que é uma alusão direta à expulsão do bispo, o bispo do Porto, como agora não lembro como é que ele se chamava, mas foi expulso de Portugal pelo Salazar, foi obrigado a exilar-se em Madrid, e o primeiro conto desses contos exemplares é uma alusão direta do António Ferreira Gomes, chamava-se assim o homem do António Ferreira Gomes, o bispo do Porto, é a personagem principal desse primeiro conto. Portanto, ele era uma pessoa que tinha uma atividade política que de certeza era vigiada pela PIDE, né? Mas pronto, nunca foi pessoa de atitudes diretas. Esse Jorge Sena, não tenho a certeza, mas eu acho que ele foi na campanha de Humberto Delgado é que foi obrigado, digamos, convidado ou quase obrigado a fugir do país, porque a sua participação, creio eu, não tenho agora bem a certeza, posso estar a confundir com outras personalidades, porque houve várias personalidades do meio universitário português que foram obrigados a bater a prancha, sim, como se mas eu dar à sola. Uhum. Na sequência dos acontecimentos da campanha de Humberto Delgado. Muitos, porque às vezes isto era tudo feito com uma certa. O Salazar era um habilidoso e eles não eram propriamente muitos dos casos. Por exemplo, o Bispo do Porto acho que foi mesmo obrigado a fugir. Mas alguns não eram bem obrigados, mas pronto, tiravam-lhe as cátedras. Submetiam-nos a uma série de. Punham-nos nas prateleiras e eles eram ao fim e ao cabo. Não tinham outro remédio senão procurar meios de subsistência.
2: Pressionavam-nos de tal forma. Depois irem embora.
1: Exato. Eles tomarem a iniciativa de se irem embora.
2: Se irem embora, pronto. Muito bem.
0: É como outro. Não te matei, mas fui posto fora do país.
1: Exato. Foi, mas houve depois alguns que mesmo fora a PIDE tratou deles, como é conhecido o caso de Humberto Delgado.
0: Exatamente. Mas isso, esse teve outro jogo de cintura.
1: É.
0: Muito bem, vamos então. Creio que já tinha sido dito sobre o poema que a Silvina trouxe.
1: Sim.
0: Vamos lá então, Sem Fantasia, Maria Betânia e Chico Bartolanda.

se eu fosse, era. Se fosse dança, era um tango, um passo trocado, um abraço, quem sabe, mais apertado, e desde logo laço, para ser depois só compasso. Se fosse um livro, era a crónica de um amor adiado, amor para sempre, irado, perdido, dentro de um espaço, vidado dentro da ótica, fechado dentro de um laço. Se fosse um dia, era ontem, amanhã já não podia, porque o hoje só se vive para quem sente e conjuga o verbo do dia a dia. E de noite só comunga o sonho do outro dia. Se fosse um gesto, era mão, lábio, dedo ou olhar. Era carícia, era mão, ou quem sabe o verbo amar. Mas se fosse realmente aquilo que deveria ser, teria sempre uma música, teria sempre que ler, teria sempre um sentido, uma dor, uma paixão, um gesto pequeno, um olhar, uma voz, uma razão. Poema de Adelina Barradas de Oliveira, e no mar dos meus olhos.

0: Pois é, aqui chegámos nós a este momento, depois deste grande momento musical. Um cantor que tu até conheces, Angelina.
1: Pois conheço, mas conhecia da novela, não é? Das músicas da novela.
0: Era, exatamente.
1: É o José Augusto.
0: José Augusto, agora aguenta coração.
1: Aguenta coração. E essa música teve um impacto muito grande.
0: Muito
1: toda a gente cantava.
0: Toda a gente cantava isso.
1: Agora
0: os corações apaixonados. E portanto,
1: é verdade.
0: Os corações apaixonados.
2: Muito também da... Quem gostava muito também dessa expressão era, noutro contexto, era o Jorge Cristelo, quando estava relatando.
1: Aguenta, sim, coração!
2: Sim. Ai, Deus. E aguenta, coração!
1: É verdade.
0: Há muito tabaco assim para descascar.
2: Isso é o outro. Esse é o
0: exatamente.
2: Esse é agora o da Antena 1.
0: Da Antena 1 é descascar. Muito tabaco assim para descascar.
1: Mas se o professor fosse, era o quê, afinal?
2: Se eu fosse...
1: Era o quê?
2: Boa pergunta.
0: Então isso...
2: Se eu fosse...
0: Se eu fosse
2: milionário.
0: Se eu fosse, ia. Ou ia.
2: Exatamente. Não. Ah, ia sim. Se eu fosse milionário, por exemplo,
1: ia
2: dar a volta ao mundo.
1: Claro.
2: Por exemplo.
1: Exato.
0: Não faça isso
2: se eu fosse
0: 80
2: tipo,
0: dias.
2: Se eu fosse... Demorava mais tempo, claro. Se eu fosse um tipo mais inteligente do que sou agora, faria um programa melhor ainda, não é? Certamente
1: que
2: faria, se fosse mais inteligente.
0: Mas isso é um segredo, faz parte do jardim.
1: Mas se o Abílio fosse rico, ia até ao Museu da Batata Frita.
2: Não?
1: Que eu já descobri onde é que era.
2: Ah, é
1: na Bélgica, em Bruges.
2: Mesmo a propósito.
1: Exatamente. É exatamente na Bélgica, em Bruges.
0: Foi em Cheina Bruges.
1: Por isso é que se calhar os franceses brincam com eles. Que eles dizem que é um dia muito bem passado, que se prova vários tipos de batata frita com diversos molhos. E as crianças sim. têm uma casa feita de batata frita.
2: Está bem,
1: portanto,
2: realmente.
1: Pode-se marcar online a visita.
2: A visita ao Museu da Batata
1: Frita. São só 12 euros.
2: Ah, lá, não é? Para os preços europeus.
1: Não é caro.
0: Comprava-se quase 50 pacotes.
1: Mas
0: de
1: é assim, com 12 euros eu fazia aí. Travessas e travessas de
2: batatas fritas.
1: Às rodelas, aos cubos, aos palitos, todas
2: onduladas.
1: As
2: fritas.
0: Comprava-se então, uma saca de batatas.
1: E toca de descascar e de fritar.
0: Exatamente.
1: Mas
0: muito bem.
1: Fiquei curiosa porque eu lembrava-me que tinha visto algures que havia, que eu achei muito engraçado. Um museu de batata frita, já é super curioso como é que, porque lá depois relata a história de como surgiu a batata frita. Esse museu, portanto, esse museu não é só uma brincadeira, não é só provar batatas, mas vai mesmo ao início,
0: à essência.
1: Como se começaram a fritar batatas e como surgiu essa ideia de se fritar batatas, porque isto é tudo um princípio, não é? As coisas não surgem do nada.
0: Sim, porque até existe a lógica da batata, não é?
1: Sim, no meu tempo existia a lógica da batata e a psicologia da cebola.
0: E a lógica da batata quadrada. É verdade. Grandes momentos nas nossas vidas.
1: É verdade.
0: E como se costuma dizer, cada volta é um recomeço. E nós voltamos aqui a falar do poema, não é, professor?
1: É verdade.
0: Se fosse, ou se não...
1: Se fosse, ela se fosse dança era um tango. Se fosse
2: é
1: livro...
2: É provavelmente o tipo de dança que ela gosta mais.
1: Mas depois... Pois, porque o tango dança-se de uma forma muito sensual, não é?
2: Sim,
1: o homem e a mulher dançam de uma forma muito sensual, muito agarrados, muito... E talvez
2: uma
1: isso...
2: história. tem uma história muito ligada às classes mais favorecidas, portanto, à conquista de certas liberdades do corpo. A liberdade do corpo está muito relacionada com a liberdade política, como nós sabemos, não é? O Salazar não deixou vir cá os Beatles porque eles não cortaram o cabelo, né? Conhecida mais ou menos essa história, acho que eram os Beatles que estavam para vir cá.
0: Exatamente.
2: E ele disse: não, só cá vêm se cortarem o cabelo.
1: Exato.
2: Portanto, a liberdade do corpo tem muito a ver com a liberdade política, são coisas muito relacionadas. O tango também tem um pouco essa, começou lá na Argentina.
0: Aliás, também nunca ninguém desce ao tango sozinho, não é?
2: Exatamente.
1: Não, mas
2: exatamente.
1: O tango por si, pelo menos daquilo que eu já li sobre danças, o tango dizem que é a dança mais sensual de todas as danças.
2: Sim.
1: Porque o homem, tanto que dizem que nem todos os casais conseguem dançar bem o tango.
2: Uhum.
1: Porque
2: Sim.
1: tem que haver uma harmonia e uma uhum. sensibilidade de mulher e homem para dançar o tango. Tem que ter ali. Por isso é que ela diz um abraço mais apertado e logo laço para ser depois um compasso.
0: E se não for tango, Sim. o resto é tanga.
1: O resto é tanga.
2: Pois, exato. Se não souber dançar bem o tango, é uma tanga, não é?
1: É mesmo uma tanga. Depois ela fala do se fosse dia era ontem, pronto, uhum. e se faz aqui uns trocadilhos com o amanhã e com
2: Sim.
1: a noite e o dia.
2: A palavra se é uma conjunção condicional, não é?
1: Pois.
2: E é de todas as conjunções. As conjunções são palavras, exemplo, como o i, o ou, o mas, pois, e são o claro, são chamadas gramaticalmente, são chamadas conjunções. Mas estas conjunções são conjunções porque juntam duas frases, né? Eu vou amanhã, vou ao cinema e ao teatro. Eu hoje ou vou ao café ou vou à farmácia. Portanto, elas são estas palavrinhas pequenas que ligam duas ou mais ideias, por isso chamam conjunções, junções de conjunções. Das conjunções todas, esta chama-se uma conjunção condicional porque exprime-se uma condição, né? Se eu for, portanto, na condição de eu ir, é o condicional porque vem de estabelece uma condição, mas em português, curiosamente, há um outro se, há uma outra forma em que a palavra se aparece, coisa que isso é uma característica do português, o espanhol também o tem, mas eu acho que o inglês que já não tem, por exemplo. Bom, que é um pronome reflexo, aí já não é uma conjunção condicional, que é, por exemplo, na palavra vestir-se, vestir, tracinho se, aparece aqui o se. E aqui já não é, aqui já é um pronome reflexo. Vestir-me, vestir-te, vestir-se. Curiosamente, os brasileiros separam do tracinho. Eles
0: Sim.
2: não dizem vestir-se, dizem se vestir.
0: Se vestir.
2: Isto, se vestir. E isto é uma das coisas engraçadas que eu às vezes, quando falo com rapaziadas esperantistas, são normalmente pessoas que se interessam muito por estas questões das línguas, e ele diz, o português é falado em Portugal, é falado no Brasil, e eles dizem, mas o português do Brasil é pronunciado de forma diferente do português de Portugal. E, sim, é, mas também há diferenças gramaticais entre as duas línguas, aí é que eles não sabem. É? Ficam todos admirados. Se há diferenças gramaticais, a coisa é mais grave, porque isso, mais século, menos século, transformar-se-ão certamente em duas línguas distintas. Isto é provavelmente o que irá acontecer daqui, digamos, a 100 e tal, ou 200 ou 200 anos, provavelmente.
0: Claro.
2: E eu dou-lhes estes exemplos das conjugações.
0: Uhum.
2: Isto é uma alteração gramatical, já não é só uma alteração de pronúncia, uma modificação do português de lá para em relação ao português de cá, não é já só uma questão de pronúncia, porque pronúncia, a língua pode ser pronunciada de diferentes maneiras, sem que se esteja a falar de línguas diferentes. Porque a estrutura, a gramática é a estrutura da língua.
0: Exato.
2: Isto é como uma casa, não é? Uma casa, se começar a ter alterações na estrutura, é o diabo, e ela tem que ser reformada, tem que ser restabelecida ou reconstruída. O português de Portugal e o português do Brasil estarem a modificar-se gramaticalmente, o que a muito longo prazo constituir-se-á certamente uma separação das duas línguas. Mas já há linguistas que falam que a língua falada no Brasil é
3: 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São 11 horas. 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

0: E cá estamos nós para a segunda hora. Escutamos aqui este magnífico trabalho de João Gilberto neste início de segunda hora, com Da Cor do Pecado. Professores, não querendo cometer aqui nenhum pecado em cortar-lhe a palavra, já tinha concluído aquilo que estava a transitar da primeira hora e tinha a ver com, enfim, com a questão da linguística, da linguagem, das diferenças linguísticas entre o português do Brasil e o português de Portugal.
1: Sim, acho que ficou mais ou menos tudo. Isto são coisas de... Epá, não todos, né, homens que se dedicam a estes assuntos. E depois, quando eles sabem dessas coisas, se põem a falar disto, eles que sabem. Estavam aqui horas e horas, né, mas são questões de língua, linguística, muito sociolinguística, chamada sociolinguística, que são coisas naturais.

0: a Argélia, que hoje em dia as pessoas lá estão falam línguas completamente diferentes das latinas.
1: Mas
0: não é?
1: O idioma é francês, o oficial, pelo menos na Tunísia. Na
0: sim,
1: Tunísia é
0: sim.
1: Francês.
0: Sim, mas está cada vez também menos, o francês também está em franco recuo nesses países.
2: É um pouco por culpa de se ter tornado como língua oficial do mundo o inglês, não é?
0: Sim, da concorrência. O inglês está a ganhar essa concorrência. Esses países às vezes também, porque nós olhamos aqui para Marrocos, Marrocos também é um mosaico linguístico variado. E então eles acabaram por optar pelo uso do francês para terem uma língua que pudesse funcionar como oficial para o entendimento de todos os marroquinos, desde o lado do deserto de Marrocos, ainda é um país grande, desde o lado do deserto de Sahara, onde há tuaregues a falar dialetos ou línguas completamente diferentes da língua árabe, até aos berberes, que é uma língua, os habitantes aqui de umas zonas montanhosas que eles têm, já lá viviam quando os muçulmanos conquistaram aquilo, e portanto têm também uma são de famílias linguísticas também diferentes, porque isto de termos um país e uma língua apenas como nós, isto é uma exceção no mundo. Quem é que pensa que todos os países, mas há muito poucos assim, e os que estão assim, por exemplo, a França, até ao século XIX, antes da generalização da escolaridade obrigatória, havia francês, pessoas que viviam no território francês que não entendiam, pura e simplesmente, francês. Falavam dialetos, como o basco, por exemplo. Depois, o progresso da escolaridade, a obrigatoriedade da escolaridade e tal, é que foi fazendo com que as pessoas fossem escolarizadas unicamente no francês. Aliás, eram castigados, miúdos, nos anos 20, 30, 15, 10 do século passado. Isto também acontecia em Itália, com os dialetos, diferentes dialetos italianos. Eles eram castigados com palmatoadas, os miúdos, por falarem, como eles chamavam, o patuá. Patuá quer dizer o calão, a língua que era desvalorizada, que no fim e ao cabo era a língua materna, a língua que se falava em casa. E, portanto, isto foi fazendo com que essas línguas nacionais, há países onde as línguas coloniais estão em franca desagregação. Uns mais acelerados do que outros, o caso de Marrocos, o caso da Argélia e o caso da Tunísia, é um dos exemplos em que o francês está a perder terreno por causa da concorrência com o inglês e também por razões políticas.
2: Claro. Muito bem. Quanto à questão linguística, está tudo explicado.
0: Está tudo.
2: E quanto ao poema da Angelina, está concluído?
0: Pronto, a Angelina também já aqui o desembrulhou, portanto. Pronto. Já falámos aqui na questão do tango. Só para terminar aqui o se, que é a componente básica, digamos assim, estilística e ideológica deste poema, tudo isto gira à volta deste se condicional, é uma palavra, uma pequenina palavra, que é das palavras, se pode pôr isto nestes termos, das mais humanas que há, porque exprime um tipo de raciocínio que só o homem, pelo menos segundo o nível atual dos conhecimentos científicos, só o homem é que é capaz de pôr de pé. Com gatos, por exemplo, ele, embora não saber utilizar linguagem articulada com palavras e tal, mas o raciocinar ou isto ou aquilo, ele é capaz de fazer. Ele está com muita fome. Gato ou um cão, se puserem dois pratos, duas comidas diferentes, ele olha para aquilo, olha para um, olha para o outro e escolhe ou um ou outro, mas este raciocínio.
2: Mas se, por exemplo, lhe colocarem um prato a um gato ou a um prato com comida

0: de gato e a outro com comida de cão. E, aliás, até podem juntá-los, aqueles que se dão bem, logicamente. Há cães e gatos que se dão bem. Acredito que eles, no seu lógico raciocínio, vão escolher cada um aquilo que habitualmente comem.
1: Sim, exato, mas eles olham para aquilo e, entre uma ou outra, eles escolhem. Ou se eles são incapazes de se projetarem como nós, né? Se projetarem, de se criarem um alter ego, uma outra hipótese de ser. Portanto, quando eu digo se eu for, se isto ou se eu fosse aquilo, estou-me a projetar para fora de mim, criando uma espécie de outro, ou hipótese de outro. Claro que não é um outro físico, mas cria uma hipótese de ser, uma hipótese de outro, de um diverso. E isto é um raciocínio que só, ao que parece, até a ordem ao contrário, só o homem é capaz de fazer, não é?
0: Muito bem, a Arlene ia dizer qualquer coisa, mas como não tinha microfone...
2: Não, ia dizer que o animal não consegue pensar... Se eu comer este, depois posso comer aquele, pronto.
1: Exato.
0: Não, ele
1: isso
0: come
1: é se ele já não faz.
0: Ele come aquilo que o mais gosto lhe der. Exato. Se depois sobrar do outro, mas, então é que lá vai.
2: Mas não pensa que, olha, vou comer este, porque depois vou poder comer aquele. Não, ele vai logo diretamente a um para saciar a fome e não se preocupa com o outro prato. Digo eu, penso eu.
1: Sim, não se projeta no futuro, não pois se projeta no outro eu diferente daquilo que ele era.
0: Muito bem. Vêm aí os olhos tristes de um senhor que tem por nome Barcos de Alencar. E depois trago-vos um poema de Alfredo Guisado.

Elogio da desconhecida. Ela, seus braços vencidos, nalzem procura do mar, caminhos brancos, compridos, que conduzem a luares. Se ao meu pescoço desenrola, eu julgo com alegria que trago ao pescoço um dia, como se fosse uma gola. O lar, lâmpada acesa, para alumiar a princesa que em meus olhos causa alarde. E o dia, longe esquecido, é um lençol estendido numa janela da tarde. Alfredo Guisado, em Antologia Poética.

0: Pois é, e aqui estamos nós para comentar mais uma vez um poema. Para já passou por cá este bonito tema, qual éramos para ter fechado a primeira hora, mas ficou agora para a segunda, que também não caiu nada mal. Cada volta é um recomeço. Era assim o nome do que acabámos de ouvir, de Eduardo Costa. E o poema, professores, o poema é o elogio da desconhecida. Ela, seus braços vencidos, nausea em procura do mar. Que tal?
1: Um alfarero guisado, não é?
0: Exatamente.
1: Mas a desconhecida, isto é sempre uma coisa que os desconhecidos, sejam eles os ou as, são sempre coisas que têm um caráter duplo. Ou podem. Nunca se fica indiferente perante um desconhecido ou uma desconhecida. Ou sentimos uma atração, pode ser mais forte, menos forte, depende da natureza de cada um e da coragem e das necessidades também de cada um, ou se sente uma forte atração por conhecer esse ou essa desconhecido ou desconhecida, ou há um sentimento de repelir, de afastamento, de medo, de desencorajamento. Indiferente é que normalmente não se fica, a não ser que, bom, estamos a falar em situações de contacto que se proporcionam contacto direto. Pá, quando um gajo vai num autocarro cheio de gente, as pessoas são desconhecidas, aí a gente vai cá na nossa vidinha, nem pensamos se são conhecidos ou se são desconhecidos, são ali.
0: E que nos não chateiem a molécula, não é?
1: Exato. Nesse caso aí, nessa situação societal, isso não é, nem se fala em conhecidos ou desconhecidos, são pessoas que estão ali, mas que têm caráter completamente neutro. Mas numa situação de digamos, em que há intercâmbio ou interação, a primeira ou se sente uma coisa ou outra. Normalmente não se sente essa indiferença, né? esse não interessar-se. E depois ele fez aqui um elogio, né, da desconhecida, com recursos poéticos interessantes, como termina aí com a história do lençol, né, eu agora já não me lembro bem como é que ele constrói uma imagem bastante interessante no poema, em que ele fala uma roupa ou no lençol, depois agora não me lembro.
0: Onde ele diz: e o dia longe esquecido é um lençol estendido numa janela de tarde.
1: Exatamente. É muito interessante essa. Isso é ao mesmo tempo uma metáfora e uma outra figura de estilo. A Silvina corrigir-me se estivesse aqui, mas eu acho que é uma metonímia, que é ao mesmo tempo uma metáfora, porque é uma comparação com recurso ao lençol e à janela, e aqui são tomadas do ponto de vista metafórico, e depois uma metonímia, que é uma figura de estilo em que se toma, em vez de se falar no objeto em si, na coisa em si ou na pessoa em si, alude-se a um objeto, no caso aqui ao lençol, a roupa, o lençol, que faz lembrar essa pessoa. Portanto, há aqui uma riqueza de figuras de estilo muito interessante no poema, que ele vai buscar aqui para, enfim, evocar o sentimento que no poeta produz essa pessoa, essa desconhecida, acerca da qual ele faz o elogio. Se a conhecesse, só para terminar, se calhar se a conhecesse realmente, deixaria de elogiar, mas isso é outra história.
0: Porque ele aqui diz: o luar lâmpada acesa para alumiar a princesa que em meus olhos causa alarde, e o dia longe esquecido, portanto o dia já lá vai para trás, é um lençol estendido numa janela da tarde.
2: Pois, porque no fundo esta princesa era uma desconhecida, mas que o encantava, digamos assim.
1: Pois.
2: Então,
1: e resta saber se ela viesse a conhecer realmente,
2: se continuava a encantar. Pois, exatamente.
1: É o que se passa muitas vezes com, hoje em dia, os chamados conhecimentos virtuais.
2: Exato.
1: Nos conhecimentos virtuais pode-se produzir este efeito. E às vezes, quando as pessoas se encontram, às vezes não, mas às vezes sim, quando se encontram na vida real, acabam por se desencantar. E por vezes isso não acontece, repito, mas às vezes há, porque se cria uma imagem da pessoa, que é que a pessoa deixa criar ao outro quando se esconde ou se mostra por trás de um ecrã, não é?
2: Exato. Mas mesmo não sendo por trás de um ecrã, a paixão tem muito disso. Porque primeiro a pessoa apaixona-se e depois é que conhece. Exato. E depois, ao conhecer a pessoa, ao conviver com ela, a paixão vai-se num instantinho, muitas vezes.
1: Vê-se mesmo que já temos uma certa idade para conseguirmos estar a falar destas coisas.
2: Exatamente, mas é mesmo. Mas é verdade. Primeiro vem a paixão e depois é que vem o conhecimento.
1: Sim, sim. Perfeitamente.
2: Por norma, ninguém se apaixona por uma pessoa quando a conhece há três séculos e meio.
1: Exato,
2: a paixão
1: exato,
2: é sempre
1: exato.
2: Pelo desconhecido, pela aparência, ou porque.
1: Sim.
2: Pela simpatia,
1: pelo gesto, pela presença,
2: pela atitude, e a pessoa apaixona-se. E depois, quando começam a conhecer-se, muitas vezes, pois essa paixão ou se firma e se torna realmente um amor, amor.
1: Ou então, boa noite.
0: Ou então não.
2: Cada um pega na sua trouxa e vai embora.
0: Exatamente. É como o alentejano que dizia que tinha um cão muito obediente. Dizia-lhe: Bobby, vais ou ficas? E ele ou ficava.
2: Exato. Ou eu ficava, exatamente.
0: Vamos, quem não está cá com meias medidas é o Salvador Sobral, que nos vai trazer aí A Flor do Recomeço. Vamos lá, Alfis. E depois um poema da Silmar.

0: afronta-te a minha aldeia, ó fonte da minha aldeia, constantemente a correr. Ainda tenho a alma cheia de suave morteia ao cair do anoitecer. E recordo com saudade noites lindas de luar, a quando na soledade, no fulgor da mocidade, tu me fazias sonhar. Mas de dia, pela tardinha, fim do duro labutar, lá ia a moça sozinha encher a cantarinha para o amado encontrar. Agora tudo mudou, calaram o teu marulhar, tua magia quebrou, mas dentro de mim ficou teu queixume a ecoar. Poema de Silmar.
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0: E assim foi o grande Caetano Veloso neste meu bem, meu mal. Depois da Fonte da Aldeia, que nos trouxe aqui a Silmar, um poema da sua autoria, e que o professor vai comentar, rima e é bem verdade.
1: É um poema que sim, se é dentro daquela corrente da poesia bucólica, que hoje em dia não é muito praticada, é uma poesia clássica da rima, das sete sílabas, das redondilhas. Versos com sete sílabas, acho que se chamam redondilhas. Há redondilhas maiores, que é o dos sete, e o das cinco são as redondilhas menores. É a poesia bucólica, que traz muito para o universo poético, as fontes, a aldeia, claro, não é? Está logo no título, as fontes, o marulhar do vento nas folhas das árvores, portanto, o correr das águas lentas ou mais movediças ou menos movediças dos ribeiros, esses elementos da natureza, também o chilrear dos pássaros, que enfim não tem idade, não é? Porque já é um tipo de poesia que era praticada pelos gregos e pelos romanos e que ao longo da história da história da cultura ocidental, pelo menos da cultura ocidental, tem sido umas vezes mais na moda, outras vezes menos. Hoje em dia parece estar menos na moda, mas isso não quer dizer que mais cedo ou mais tarde não haja um movimento poético, cultural, uma escola literária que vá buscar novamente. Porque a literatura anda sempre mais ou menos à volta das mesmas coisas, parece que não, mas é assim, quer dizer, há 4 ou 5 arquétipos, vá lá, 6 ou 7, que são sempre as bases de qualquer poema, né? O sentimento, que aí podemos desdobrar em amor, ódio, alegria, tristeza, etc. O sentimento, a natureza, que depois pode ser desembrulhada numa série de fatores, depois a questão social, portanto, o sujeito, o poeta que interpreta a sociedade e a política da sua época, enfim, há aí 4 ou 5 coisas acerca das quais as criações artísticas vão sempre, e principalmente as literárias, poéticas, vão sempre tratando. E esta é uma dessa escola que trata na poesia o bucolismo,

Existem palavras. Existem palavras que não cabem no silêncio. Rebentam nas ruas, nos corpos encostados à pressa, nos olhos que já não pedem licença. São palavras de fome, de cansaço antigo, de quem aprende a sobreviver com a dignidade em salto. Há vozes empurradas para dentro, arquivadas em números, em relatórios que ninguém lê até ao fim. Mas o silêncio não é neutro. Tem donos, tem muros, tem horas marcadas para calar. E há quem o vista como se fosse paz. Existem palavras que não cabem no silêncio. E quando finalmente saem, não pedem desculpa. Abrem fissuras, partem o dia ao meio e lembram que estar vivo é o ato pleno, consciente e lúcido do fim. Poema de Célia Moura.

0: Então, existem palavras ou não?
1: Existem, sim, palavras dessas, sim.
2: Andas a brincar.
1: Palavras dessas que foram silenciadas, reprimidas, mais cedo ou mais tarde, o resultado é manhoso.
0: Pois é.
1: Eu acho que sim. Aqui está um poema da tal escola mais social, mais mesmo até de certa forma política, embora este poema parece-me relacionar-se mais com o universo de uma relação humana, de duas pessoas, provavelmente, mas também
0: mas pode
1: transpor.
0: Ser, pois, pode ser como pode não ser. Podia estar a falar em palavras como solidariedade, como liberdade,
1: sim, sim.
0: Como...
1: Política.
0: Exatamente.
1: Mais para a esfera política, exatamente. Isso.
0: Porque ela tem aqui uma expressão que eu acho que ela tem a ver muito com aquilo que nós estamos a dizer agora. E há quem o vista como se fosse paz.
1: O silêncio.
0: Exatamente. Portanto, e nós vimos isso muito nestes tempos, nesta questão das guerras, não é? Que há tratados de entendimento que não têm entendimento nenhum, não é? Mas aquilo está tudo revestido como que haja uma boa vontade de ambas as partes para haver um entendimento. Mas aquilo não há entendimento possível. Portanto, vestem aquilo tudo como se fosse paz. Uma paz que não tem paz.
2: Pronto. Muito bem. Estivemos com o Ricardo Ribeiro, o tema Maçã.
1: Grande voz.
2: É verdade.
1: Voz.
0: Nós sim. Tivemos
1: tem
0: agora...
1: muito.
0: Sim. Tem muito.
1: Tem um bocado a ver com o poema, não é?
0: Andas a brincar.
1: Mas ias a dizer, Angelina?
0: Eu estava a dizer que nós ouvimos agora dois cantores que têm vozes potentíssimas e que fazem do cantar delas, não é? Cantam poemas sempre muito interessantes, que é a Sara Correia, não é? E agora o Ricardo Ribeiro. Duas gerações, mas, ela está na casa dos 30.
2: E eu trago-vos aqui uma outra, uma terceira, uma primeira geração, que vai sobrepor-se às duas, que é, por exemplo, de 1975, a presença do Fernando Girão com o Jorge Palma.
0: É verdade.
2: Trazem-nos um bocado de capital. Vamos ouvir-se e depois voltamos já para as despedidas, está bem?
0: Essa é a letra interessante.

0: momento sublime aqui com estas.
1: É verdade. Não conhecia, vozes. Não conhecia esse.
0: Fez parte
1: as coisas que vocês vão desencantar do baú aí da Rádio Portugal Star.
0: Nós temos sempre coisas boas.
2: Esta canção fez parte do festival de 1975.
1: Exatamente.
2: Não sabia. Se fosse antes do 25 de Abril, eles não podiam dizer que é que vai deixar de ter medo do comunismo e deixar do alfabetismo. E falar.
1: Mas continua atual, e continua. Do modo geral, 70-80% da mensagem.
2: Assassinado no Chile e torturado no Brasil.
1: Essas referências históricas já passaram, mas o cerne da questão continua atual.
2: Mas eles depois dizem que a culpa, que o povo diz que a culpa é do capital, mas depois arrematam do pecado capital, que é para não ser muito pesado, não é?
0: Exatamente.
2: É para amenizar a coisa.
0: Muito bem.
1: Exatamente.
0: E nós?
1: E o Jorge Palma, só para terminar, e o Jorge Palma ainda não era Jorge Palma, era Jorge Palminha.
0: Era bem Palminha, tinha duas bem jovenzinha. Bom, vamos às despedidas.
1: Então, se calhar hoje começo eu, pronto.
2: Sim, podes começar.
1: Foi muito interessante estar aqui convosco, espero que os ouvintes tenham também gostado das nossas conversas. Isto já sabe, é de improviso, mas assim é que é bonito. Umas vezes a gente acerta mais, outras vezes acerta menos, mas foi de facto muito interessante desenvolvermos aqui conversas com alguma inteligência e pelo menos com muita sensibilidade, e contestar convosco novamente 2 ou 8 dias, e vou ver se consigo estar também nas estradas de Portugal no próximo sábado. Entretanto, aproveitem aí as
0: sábado
1: aí.
0: No próximo sábado não vai ser possível, não vai haver apenas umas estradas musicais.
1: Pronto, no próximo domingo cá estaremos. E entretanto, eu até desafiava-vos aqui o futebol, já que está agora na berra aí as futeboladas. Era interessante, não sei se vocês têm a possibilidade de o fazer e tempo, mas era interessante também trazer aí poemas sobre o futebol, ou pelo menos crónicas. Há escritores que escreveram de uma forma muito inteligente e muito interessante sobre o futebol. Há, por exemplo, um escritor uruguaio chamado Eduardo Galeano, que tem, não sei se são poemas, são uns textos sobre o futebol. Era interessante trazermos também para aqui, para o Jardim de Segredo, no próximo sábado, um exemplo ou dois, pelo menos, do futebol na poesia, o futebol na literatura que tem.
0: Vamos pesquisar.
2: Vamos aceitar a sugestão. Vamos tentar.
0: Angelina.
2: Eu despeço-me também dos ouvintes, espero que tenham gostado destas 2 horas. Como o professor disse, nós emitimos pura e simplesmente as nossas opiniões e aquilo que conhecemos. Pode estar certo ou errado, mas aquilo que conhecemos está certo, não é? De resto, espero que passem uma boa semana, que nos enviem sugestões tanto de poetas como de músicas, ou até mesmo alguns poemas que achem interessantes a gente ler aqui. Nós aceitamos essa sugestão. Um abraço para todos e uma boa semana.
0: Eu volto amanhã, depois das 10 da noite. Agora, vamos embora com Adriana Calcanhoto.

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Olá, olá, seja muito bem-vindo a este ponto de encontro em pleno verão, mas que é um verão que está assim muito estranho. Ora chove, ora faz sol, ora está mais fresco, ora está mais quentinho, ora troveja, enfim. Mas pronto, é aquilo que temos. O importante é que consiga colocar um sorrisinho e fazer de tudo para ser feliz.

esteja tudo bem consigo, é o que desejamos. Esteja a fazer o que estiver. Queremos-lo bem disposto, sempre com um sorrisinho nos lábios. Vamos lá. Daí a pouco chega o Dr. Jorge Cosme para nos falar de hipnose.

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1: Cá temos então o Dr. Jorge Cosme para nos falar de hipnose e de algum tema atual. Doutor, seja muito bem-vindo.
2: Olá, Helena.
1: Está tudo bem?
2: Está, e com a Helena também?
1: Também, está tudo bem.
2: Ótimo, isso é que é importante.
1: Doutor, vamos falar de um tema que não é agradável, mas que talvez a hipnose depois possa cuidar dos que cá ficam. Estou a falar mais propriamente dos terremotos que ocorreram na Venezuela, que já causaram mortes portuguesas. E o que eu pergunto é, quem fica, o que é que a hipnose pode fazer, se tem alguma palavra a dizer?
2: Olha, antes de mais, é lamentar estas situações que acontecem, nomeadamente são condições naturais do nosso planeta e não podemos fazer de maneira nenhuma face a este tipo de acontecimentos, a não ser ganharmos resiliência e termos força e coragem para seguir em frente, desbravando todos estes problemas. Eu estou-me a lembrar também daquilo que ocorreu há uns meses atrás em Portugal, e que no fundo, embora não tivesse umas proporções tão graves, não é, em comparação com o que está a acontecer agora na Venezuela, não deixou de ser marcante também, sobretudo para as pessoas que sofreram na pele aquilo que aconteceu. Bom, a Helena fala na hipnose e fala muito bem. De qualquer das formas, isto é sempre algo que tem que ser muito mais alargado e mais estendido, digamos, às responsabilidades daquilo que neste caso é o governo, o Estado, não é?
1: Uhum.
2: Porque este tipo de apoio, ele acontece. Muitas vezes já há alguma sensibilidade nesse campo, nomeadamente ao nível da ajuda, ao nível psicológico, e muitas vezes essa ajuda, a única coisa que peca é por ser ínfima, ou digamos, não chega para...
1: Para toda a gente.
2: Exatamente, não vai ao encontro de toda a gente que foi afetada nessas circunstâncias. Aqui, eu penso que na Venezuela, é óbvio que nós não conhecemos muito como é que a sociedade está, de que forma é que o governo pode realmente interagir e suportar este tipo de apoio e auxílio às populações, mas nestas situações, e espero que não sejam, pronto, muito constantes, embora as previsões ao nível mundial é que a Terra está, digamos, em ebulição novamente e com movimentos tectónicos que provocam esta instabilidade, este tipo de eventos. O que eu acho é que não é só a hipnose que pode auxiliar, é tudo aquilo que a parte, digamos, da capacidade que as pessoas têm de se ajudar umas às outras, da capacidade também do apoio que o Estado pode dar precisamente através dos canais de ajuda à saúde mental. E no fundo o que a hipnose pode fazer nestes casos é precisamente dotar as pessoas de ferramentas, vamos falar assim, que lhes permitam ganhar resiliência, que lhes permitam não deitar a toalha ao chão e que lhes permitam realmente suportar toda aquela calamidade que lhes cai em cima, mas que vejam, como a gente costuma dizer, o copo meio cheio em vez de meio vazio, de dar esperança, e isso é possível fazer, como é óbvio, como eu já tenho vindo a explicar ao longo dos vários anos com que nós já estamos aqui semanalmente a falar com o nosso público. E penso que não há assim mais nada a dizer sobre este tema, a não ser que a Helena queira perguntar mais alguma coisa.
1: É sempre muito complicado perguntar algo que tenha a ver com o sofrimento atroz, não é? E para outros familiares que deixaram lá os seus entes queridos, acho que é sempre um tema muito complexo, muito sensível. Pergunta, enfim.
2: Está bem, mas eu posso lhe responder algumas coisas que a Helena deixou aí nas entrelinhas. É óbvio que é assim, temos que tratar muitas vezes de pessoas que são afetadas pela perda de pessoas, pela perda de bens, tudo isso, digamos que criadores dentro de nós, que a hipnose pode aliviar esse tipo de sofrimento e até dar uma perspectiva para a pessoa ter mais coragem para encontrar isso. Outras pessoas ficarão sempre afetadas por aquele momento. E aquele momento não é aquilo realmente existiu, mas depois aquilo que as pessoas convivem dentro delas em termos de sentimentos, de sensações, isso realmente é que vai prejudicar, digamos, as pessoas na sua qualidade de vida e no seu percurso também de crescimento. Por isso, como eu digo, temos abordado, Lena, aqui semanalmente. A matriz é quase sempre a mesma, percebe, Lena? É nós criarmos condições para que a pessoa encare a sua vida com mais otimismo e também mais protegida para esse tipo de impactos.
1: Exatamente. Vai-se tentando. Doutora, então hoje vamos ficar por aqui para a semana. Certamente traremos outro tema, ou pelo menos esperemos que não seja tão triste.
2: É isso, Lena. Mas temos que também ter um bocado a coragem para falar deste tipo de situações, porque são este tipo de situações que, se nós estivermos conscientes deles, e é muito mais fácil para nós, se algumas vezes essas fatalidades nos aparecerem pela frente, a gente ter mais sangue frio e até mais capacidade para contornar isso. E aproveito para me despedir da Lena, desejo-lhe uma boa semana e a todos aqueles que nos estão neste momento a ouvir, um grande abraço.
1: Obrigada e igualmente para o doutor.
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1: E agora vamos olhar para o céu através de Miguel Chiesas. Vamos olhar, olhar com atenção e descobrir a estrela mais brilhante.

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Obrigada por continuar na nossa companhia. Agora ficamos com Tiques de Rico, 4:30 e Miguel Araújo. Logo a seguir, o Dr. Paulo Lourenço vem responder à sua pergunta.

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1: Seja bem-vindo a mais uma edição do Legalmente Falando, de leis e fiscalidade, todas as semanas neste horário e nesta estação emissora. Vamos à pergunta de um ouvinte. Tenho um terreno urbano e loteado que vai ser doado ao meu filho futuramente, caso pretenda vender este terreno, este lote, e investir em novo lote para habitação própria ou investir na compra de habitação própria, ficará isento de mais-valias, desde que cumpridos os prazos estipulados por lei?
2: É uma questão importante, é uma questão muito, muito atual. Acontece com
1: há quem compra e guarde durante vários anos.
2: Exatamente.
1: Pronto, e só para enquadrar, eu não sei se é este o caso, mas enquadrando aqui, há quem compre, enfim, em devido tempo e depois fica à espera de valorizar ou de construir.
2: Para além da questão dos prazos, portanto, o prazo do reinvestimento pode ser o prazo de 36 meses depois da venda ou 24 meses antes da respectiva venda, mas esse é o que menos aqui conta, penso que esse é o que menos preocupa ao nosso ouvinte. É importante termos presente as regras básicas que estão subjacentes à exclusão da tributação das mais-valias. Portanto, para não haver tributação em mais-valias, aquilo que é efetivamente vendido tem que ser já a habitação própria permanente. Portanto, se estamos a falar de um terreno que vai ser doado e que depois vai ser vendido, ainda que o reinvestimento venha a ser efetuado em habitação própria permanente, não estará excluído da tributação, uma vez que o que foi vendido não era habitação própria permanente. Portanto, a situação com o exemplo percebe-se bem. Eu tenho uma casa hoje em dia, por exemplo, que é a minha casa de férias, e eu... O que é que as pessoas faziam habitualmente? Para usufruírem da exclusão das mais-valias, mudavam o domicílio fiscal para essa casa e depois então vendiam para poderem dizer que venderam a habitação própria permanente. Hoje já nem isso é automaticamente possível. E porquê? Porque a lei foi alterada e para que isso aconteça é necessário que a habitação própria permanente tenha permanecido na titularidade durante o período de um ano. Ou seja, se eu mudar agora a minha habitação própria permanente para a minha casa de férias e para a vender sem ser tributada, tenho que esperar o prazo de um ano. Ou seja, eu tenho que provar que a casa que estou a vender foi a minha habitação própria permanente nos últimos 12 meses. Portanto, em resumo, no caso de se vender um terreno naturalmente que não é uma habitação própria permanente, portanto, ainda que o reinvestimento venha a ser efetuado em habitação própria permanente, não haverá exclusão da tributação, lamentavelmente, para o nosso ouvinte neste caso concreto.
1: Fica a explicação, Paulo, até de hoje a ti. Daqui a uma semana voltamos com mais uma edição do Legalmente Falando. Até lá, fique bem.
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3: 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São, assim, especialistas nas suas áreas. É só ligar ou enviar mensagem para o 917-22-6580.
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0: Então, está cansado de dançar? Pronto, pronto. Nós agora vamos acalmar um pouquinho com os momentos de reflexão.
1: A promessa. Bem cedo, a vida exigiu coragem do pequeno André. Os olhos foram perdendo sua luz, e aos 10 anos, o mundo se apagou em cores e formas. Em sua alma de menino ficaram os sonhos, mais vivos do que nunca. Ele costumava ouvir a mãe pedir ao seu pai ou ao seu irmão que a levassem ao supermercado para as compras. Quase sempre, era preciso aguardar quando eles pudessem, porque viviam sobrecarregados com suas próprias tarefas. Em sua ingenuidade, o menino cego dizia para a mãe com muita convicção: "Um dia, mãe, serei eu a dirigir e levar você para onde precise ou queira." Era uma promessa inocente, carregada de amor, a qual o coração de mãe interrogava: "Como poderá fazer isso se não enxerga?" O tempo passou. André cresceu, estudou, enfrentou obstáculos e, com esforço, tornou-se profissional de tecnologia em outro país. O menino que não via cores aprendeu a ver oportunidades. E entre linhas de código e desafios diários, nunca esqueceu a promessa feita à mãe. Então, ela o foi visitar no país em que ele vive e trabalha. Para sua surpresa, lá estava ele no aeroporto com seu próprio carro. Com a ajuda de seu celular, recursos modernos e um veículo autônomo, André cumpriu sua promessa de criança. Dirigiu com segurança e levou sua mãe aonde ela desejava ir. Eles foram ao supermercado, às ruas da cidade, aos lugares simples que moravam em seu coração. Ao final, entre lágrimas e risos, perceberam que não era apenas um passeio. Era a realização de um sonho infantil. Era o cumprimento da promessa de uma criança à sua mãe. As limitações físicas são oportunidades de aprendizado. Deus não dá provas superiores às forças de quem as deve suportar. Dentro de nós, abrigamos as ferramentas necessárias para vencer cada obstáculo no nosso caminho, pois cada desafio traz em si a semente da superação. André poderia ter se rendido à tristeza, à dependência, mas escolheu a confiança. Encontrou em sua limitação um caminho de crescimento. E ao dirigir seu veículo, mostrou que guiar vai além dos olhos. É conduzir com amor, é acolher com ternura, é ser luz mesmo em meio à escuridão. Deus nos convida diariamente a transformar nossas dores em sementes de esperança. Porque o verdadeiro milagre não está em enxergar com os olhos, mas com a alma. Assim, compreendemos que nada é impossível àquele que deseja vencer. As limitações podem fechar portas, mas a perseverança e a vontade abrem janelas infinitas para o amanhã. Talvez tenhamos nossas deficiências, uns do corpo, outros da alma. São as sombras que nos desafiam a acender a chama da vontade de vencer. A história de André nos convida a não lamentar o que nos falta, mas a valorizar o que podemos oferecer. Afinal, dirigir não é apenas conduzir um carro. É ser capaz de tomar o volante da própria vida, confiando que Deus nos guia pelas estradas da existência. E a promessa de amor que fazemos, cedo ou tarde, sempre encontra sua hora de ser cumprida, se desejarmos.

0: E com Ana Moura ficámos pertinho, pertinho do final desta primeira hora. Vamos embora, mas voltamos daqui a uns minutinhos. Não saia daí. Nós gostamos da sua companhia, mesmo por si que estamos aqui. Por isso, contamos consigo. Até já.
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2: Então, como é habitual, seja muito bem-vindo, em primeiro lugar, à nossa segunda e última hora, vamos falar com o Dr. Fernando Figueiredo sobre saúde.
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2: Já temos então connosco o Dr. Fernando Figueiredo para nos falar sobre saúde. Doutor, seja muito bem-vindo.
4: Ora, as minhas saudações para quem me escuta.
2: Então, para além da saúde, vamos falar primeiro do comentário da semana, que está ou não ligado à saúde?
4: Está. Este assunto é mesmo um assunto de saúde das criancinhas que nós hoje vamos abordar, e que é o acesso às plataformas de risco, sobretudo às plataformas de risco. Já temos falado aqui e abordado este assunto várias vezes. Eu volto a trazer-o à baila, porque as crianças em férias